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2: E vamos lá, porque por aqui o ritmo não para, continua.
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2: E vamos lá, se prepara aí, porque tem muito mais sucesso chegando.

Sensacional, tá vendo aí, né? Só musicão pra quem tá acompanhando a nossa programação nesse dia maravilhoso. Continue participando da nossa programação, porque daqui a pouquinho eu vou mandar aquele alô sensacional pra você. Vamos lá, a música continua.

musicão pra você aqui na Liberdade. Tá na Liberdade, tá bom demais. Continue participando junto com a gente aí através do nosso WhatsApp. Anote aí, é 66-3468-1200. Também tem as nossas páginas aí nas redes sociais. Tem lá no Facebook, procura a gente lá. Liberdade FM Água Boa MT. Siga também no Instagram, @Liberdade_104.9. Vai lá.

0: bom saber que você tá acompanhando o nosso programa, coisa boa. Hora de mandar alô, meu amigo Antônio tá na sintonia. Aline Alves também tá acompanhando a gente. A Silvia também, o José Santos, o Padua também tá acompanhando a gente, o Laércio, a Leda Maria, Emília Santiago, Raimundo e a Juliana Oliveira. Muito obrigado, viu, pelo carinho e pela audiência de vocês. Daqui a pouquinho a gente manda mais alô.
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0: Essa é a Liberdade FM, obrigado por estar acompanhando a gente aí, obrigado pela audiência, vamos ao rápido intervalo, a gente volta daqui a pouquinho.
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4: 9:17.
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0: Não sei se você sabe, mas é sempre bom lembrar que o Brasil está investindo em uma grande usina solar na região de Itaipu. O projeto ele tem potencial para poder ampliar a produção de energia limpa e renovável, contribuindo para a redução dos custos do setor elétrico. Além dos benefícios econômicos, a iniciativa fortalece a sustentabilidade e diminui a dependência de fontes mais caras de geração de energia. Especialistas acreditam que investimentos como esse podem trazer reflexos positivos para os consumidores nos próximos anos. Ó, para você que tá aí na sintonia da nossa programação, você também pode ouvir a gente através da nossa página, que é www.liberdadeab.com.br, tá bom? Liberdade FM, tá na liberdade, tá bom demais.
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0: Respira fundo aí, curte o que vem agora, porque é só música boa.

dia maravilhoso e que dia sensacional, porque você tá aí acompanhando a nossa programação. Nosso muito obrigado pela sua audiência. É muito bom saber que tem assim, ó, um monte de gente ouvindo a gente por toda a cidade. Obrigado pelo carinho, muito obrigado pela sua sintonia. Vamos nessa, a música não para.

0: Olha aí, só musicão pra você. Tá na liberdade, tá bom demais. Com você sempre nos seus melhores momentos. Eu espero, né, que você esteja sempre nos seus melhores momentos. Se não estiver, liga aqui com a gente, porque a gente vai tentar manter o seu dia cada vez mais gostoso. Vamos nessa, a música não para.
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0: Legal que você tá aí acompanhando o nosso programa. A gente fica muito agradecido pela sua audiência. Vai pedindo o seu som, mandando seu alô. Agora é hora de mandar beijinhos e beijinhos e beijinhos pra minha amiga Luluzinha Pires. A Michirlânia também tá na sintonia. Obrigado pelo carinho. O Zé Bernardo também tá acompanhando a gente aí. Valeu. A Marinalva Santos, o Silvio e a Geriane também tá acompanhando o nosso programa. Um grande abraço.
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0: Galerinha, eu já volto, né? Depois trazendo muito mais músicas pra você, ok?
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6: 9:32.
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2: 9:35.
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3: Sensacional! As meninas da ginástica com 5 fitas do Brasil arrasaram e conquistaram ouro no Campeonato Pan-Americano Adulto de Ginástica Rítmica Rio 2026. Ao som de Voando pro Pará, elas tomaram tacacá, dançaram, curtiram e ficaram mega de boa com mais uma medalha de ouro. Comemorou o perfil da Confederação Brasileira de Ginástica no Instagram. E a mensagem continuou dizendo: nosso conjunto juvenil arrematou todas as medalhas de ouro possíveis do Campeonato Pan-Americano Adulto de Ginástica Rítmica Rio 2026. Foram 3 no total da competição. E não foi só isso, elas conseguiram mais. Nessa finalíssima de 5 fitas, a maior nota do dia. Foi a maior nota do dia, informou a CBG. Um 20.250 pro nosso time. Belo trabalho, meninas. Parabéns a todos os envolvidos nessa campanha de 100% de aproveitamento. É um orgulho para o Brasil, é o que diz a nota. Parabéns, realmente. Muito bem, já estamos de volta aqui pela Liberdade FM, tá na Liberdade, tá bom demais. E como é bom saber que você tá aí junto com a gente, hein? Aqui na 104.9.
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3: E vamos lá, porque por aqui é só música boa.

0: atrás da outra. Menos intervalos, mais música boa, muita informação do Brasil e do mundo, muitos alôs também. Vai mandando seu WhatsApp aí pra gente. Aqui você fica muito bem informado e ouvindo a melhor programação musical. E a música não para. Vamos lá.
1: Júnior, o que será que tinha naquele áudio, hein, meu irmão?
2: César, eu também quero saber, viu?

0: liberdade tá bom demais. A música por aqui não pode parar. Suas participações também. Já mandou seu WhatsApp pra gente? Ainda não? Tá esperando o quê? Tô aqui aguardando o seu toquezinho pra mandar aquele beijo, aquele alô, viu? Vamos lá, aumenta o volume. A música continua na liberdade.
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0: que você tá acompanhando a gente fica feliz em saber que você tá aí, viu? É hora de mandar aquele salve, aquele alô pra quem tá acompanhando a nossa programação. Meu amigo Wagner tá na sintonia, né? Meu amigo Carlos Miranda também, a Beatriz, o Marques, obrigado pelo carinho. Alô, Luísa, aquele abraço. A Edna também, o Francisco, a Rosineide Maria. Muito obrigado pelo carinho, pela sintonia de vocês. Daqui a pouquinho tem mais alô.
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0: E essa é a Liberdade FM, tá na Liberdade, tá bom demais. Continue ligado, a gente acabou mais um bloco, mas a gente volta daqui a pouquinho com muito mais pra você. Pera aí.
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4: 9:47.
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4: 9:49.
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0: E os alôs e os abraços não param na nossa programação. Vamos lá, minha amiga Cidinha, todo dia acompanhando a gente, a

0: Selma. A Helena também tá acompanhando o nosso programa, o Marcelo. Alô, João Roberto, um abraço para você, o Nilson. A Thalita Oliveira também, o Jorge Melo. Alô, Beatriz, valeu. 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Voltamos depois de um intervalo comercial bem rápido. E para continuar nesse clima, vamos aproveitando aí a próxima música que selecionamos para vocês aí, simbora.
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0: Respira fundo aí, curte o que vem agora, porque é só música boa.

música boa pra você aqui na Liberdade. Sempre bom, inclusive, saber que você tá aí do outro lado, acompanhando a gente pelo seu rádio. Obrigado, viu? Ou pelo aplicativo, ou pelo celular, né? Esteja você na tua casa, no teu carro, no seu trabalho. Nós agradecemos e muito a sua audiência. Vamos lá, música não para.

0: Que isso, Rio de Janeiro?
1: Que dia maravilhoso e que dia sensacional. Porque você tá aí acompanhando a nossa programação. Nosso muito obrigado pela sua audiência. É muito bom saber que tem assim, ó, um monte de gente ouvindo a gente por toda a cidade. Obrigado pelo carinho, muito obrigado pela sua sintonia. Vamos nessa, a música não para.

0: que você tá aí acompanhando o nosso programa. A gente fica muito agradecido pela sua audiência. Vai pedindo o seu som, mandando seu alô. Agora é hora de mandar beijinhos e beijinhos e beijinhos pra minha amiga Luluzinha Pires. A Michirlânia também tá na sintonia. Obrigado pelo carinho. O Zé Bernardo também tá acompanhando a gente aí. Valeu. A Marinalva Santos, o Silvio e a Geriane também tá acompanhando o nosso programa. Um grande abraço.
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0: Essa é a Liberdade FM. Tá na Liberdade, tá bom demais. Continuem ligados aí porque o próximo bloco ele promete surpreender, tá? Não perca não.
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0: faltar uma coisa assim no pelo, né?
1: Guilherminho, você canta essa pra Campo Grande?
0: Simbora.
1: Aliás, eu vou. Começa primeiro você.
0: Eu vou.
1: Depois eu vou.
0: Tudo bem,
1: você que manda. Então vai.

0: música volta no seu ritmo. 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
2: 10h21.
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2: 10h23.

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2: 10h41.
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0: 10h48. 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
0: 10h48.

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12: Não sai daí, gente. Informa a hora
13: certa. 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
14: Cultural. 11:49.
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14: 11:49.
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Boa noite, meu amigo, minha amiga. Que bom ter você aqui conosco. Eu sou Jorge Ventura e este é o Songs by Night, o seu refúgio, o seu cantinho de paz e melodia. Um abraço em forma de rádio. Nesta nossa primeira parte do programa, queremos mais uma vez te acolher, te envolver com carinho e te oferecer um porto seguro para a alma. O mundo lá fora pode ser agitado, mas aqui, neste nosso encontro, a gente busca a serenidade. É na beleza da noite que encontramos um tempo para a reflexão, para a emoção, para as histórias que aquecem o coração. O Songs by Night é feito para você, para cada um de vocês que busca uma canção que fale diretamente, uma poesia que toque fundo, uma palavra de fé que inspire, um recado que traga conforto. Acreditamos na força da conexão humana, no poder do afeto. E é com essa energia que celebramos a vida, o otimismo, o amor, em cada nota, em cada verso. Então, respire fundo,

Sinta a atmosfera de tranquilidade que preenche o ar. Deixe a sua mente desacelerar, o seu coração se abrir. Permita-se essa pausa, esse momento só seu, onde a música não é apenas som, mas um bálsamo, um carinho que te envolve e te faz sentir em casa, em boa companhia. E para começar a nossa jornada sonora, para dar o tom da nossa noite, prepare-se para uma canção que é pura emoção. Uma melodia que fala de lutas, de esperança, de caminhos que se cruzam e de sentimentos que resistem. Vem aí com toda a sua intensidade e beleza, Duncan Lawrence e a sua linda Arcade. Fique com a gente.

Boa noite, queridos ouvintes do Songs by Night. É uma alegria ter você conosco em mais este encontro de almas, aqui na nossa primeira parte do programa. Que a serenidade nos envolva, que o abraço da música e da palavra nos conforte. Neste momento, um instante para a fé, para a reflexão, para nos conectarmos com aquilo que nos eleva. Convido você a um momento de silêncio interior, enquanto partilho um salmo de esperança e proteção. Aquele que habita no esconderijo do Altíssimo, à sombra do Onipotente descansar. Direi do Senhor: Ele é o meu Deus, o meu refúgio, a minha fortaleza, e nele confiarei. Ele te cobrirá com as suas penas, e debaixo das suas asas te confiarás. A sua verdade será o teu escudo e broquel.

noite, meu caro ouvinte, minha querida ouvinte. Que bom ter você aqui comigo, nesse nosso espaço de acolhimento e música. É sempre uma alegria, uma honra mesmo, poder dividir esses momentos de reflexão e afeto. Sabe, cada história que chega, cada recado, cada melodia que escolhemos, é um pedacinho da alma que se conecta, que se encontra. E é isso que faz o Songs by Night ser tão especial, não é? Essa busca por um abraço, por uma palavra amiga, por aquela canção que fala direto ao coração. Nesta primeira parte do nosso programa, procuramos semear otimismo, espalhar um pouco de carinho e lembrar que, mesmo diante dos desafios, a vida é um presente a ser celebrado, com todas as suas cores, com todas as suas emoções. A poesia da existência se revela nos detalhes, nos pequenos gestos, na beleza que mora em cada um de nós. E é nessa sintonia que a gente segue, cultivando a fé e a esperança, transformando a noite num bálsamo, num convite à paz. Agora, meu amigo, minha amiga, faremos uma breve pausa, um instante para respirar, para quem sabe, fechar os olhos e deixar a mente vagar por bons pensamentos. Mas não se preocupe, não vá muito longe. Jorge Ventura e os Songs by Night voltam já já, trazendo mais canções para embalar sua noite, mais histórias para tocar sua alma e, claro, a nossa boa e velha companhia. Fique conosco, a gente se encontra em poucos instantes.

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3: Meia-noite e 10 minutos.
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1: Fala, galera ligada no esporte. Chegando junto aqui no Minuto Esportivo pra gente mergulhar nas últimas novidades do mundo da bola. Lineu Silva no comando, trazendo tudo pra você com aquela energia de sempre, mas com a informação precisa na ponta da língua. O Al Hilal fez uma oferta milionária, mas o atacante Luiz Dias prefere continuar no Bayern de Munique. E o Real Madrid aceita negociar Vinícius Júnior com o Arsenal, exigindo uma quantia bem alta.
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1: O Al Hilal, time saudita, apresentou uma proposta de salário astronômico para o atacante colombiano Luiz Dias. A oferta chega a impressionantes 130 milhões de reais anuais. No entanto, mesmo com os valores sedutores, o jogador demonstrou que sua intenção é permanecer no Bayern de Munique, clube com o qual ele tem vínculo contratual válido até junho de 2029. Ou seja, por enquanto, Luiz Dias não tem planos de se transferir para o Al Hilal. Mudando de ares, mas continuando no futebol europeu, o Real Madrid sinalizou que está aberto a negociar o craque brasileiro Vinícius Júnior com o Arsenal. O clube espanhol está ciente do forte interesse da equipe inglesa na contratação do atacante. Para liberar Vini Júnior, o Real Madrid já definiu um valor de negociação que chega a 929 milhões de reais. É um valor considerável. E vale lembrar que o atacante ainda não renovou seu contrato com o time merengue, o que pode abrir portas para essa possível movimentação no mercado.
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1: Fique ligado que o Minuto Esportivo continua e na próxima parte tem muito mais para você. Por enquanto, a gente encerra essa parte por aqui.
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2: Meia-noite e 14 minutos.
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4: Boa noite, meus queridos amigos e amigas da alma. Que bom ter você de volta. Aqui comigo, Jorge Ventura, nesta segunda parte do nosso Songs by Night. É sempre um presente poder compartilhar esses momentos, essa jornada de afeto e serenidade que a gente constrói juntos, não é mesmo? A vida, com suas idas e vindas, nos ensina a valorizar cada instante, cada conexão. E a música? Ah, a música é o abraço que a alma precisa. A canção que nos lembra da beleza em tudo, até nos silêncios. E por falar em beleza e em abraços, tem canções que marcam a gente de um jeito especial, que viram trilha sonora de grandes amores, de reencontros ou daquele olhar que mudou tudo. A próxima melodia é exatamente assim. Um clássico que chegou para embalar muitos corações em 1999, com uma doçura e um ritmo que a gente não esquece. Prepare-se para sentir, para sonhar, para reviver. Porque aqui no Songs by Night, a gente celebra a vida em cada nota. É Big Mountain, com a eterna Baby

ouvinte, meu querido, minha querida ouvinte. Que bom ter você aqui com a gente, abraçado por essa melodia que segue nos embalando, nos acariciando. Estamos de volta, aqui na segunda parte do nosso Songs by Night. Esse refúgio que a gente constrói junto, pedacinho por pedacinho, a cada nota, a cada palavra. E falando em palavras, chegou a hora do nosso quadro mais especial, o WhatsApp do coração. É o nosso cantinho, onde as emoções encontram voz e as histórias se entrelaçam. Recebemos tantas mensagens lindas, mas uma delas, em especial, tocou fundo a nossa alma. Vem de um ouvinte que prefere não se identificar e que nos enviou essa pequena poesia, esse desabafo em forma de versos. No silêncio da noite, a alma se desnuda. Busca um abraço, uma luz que a conduza. Caminhos tortos, corações partidos. Mas a esperança, ah, ela nunca se recusa. Em cada estrela, um sonho a brilhar. Em cada suspiro, um novo tentar. Que o amor seja a ponte, seja o farol, para que a vida possa enfim se encontrar. Que coisa linda, tão profunda, tão cheia de verdade. E quantas vezes nos sentimos assim, não é mesmo? Nesse labirinto da vida, buscando um farol, uma ponte, um abraço. Essa poesia nos lembra que, mesmo nas dores, naqueles caminhos que parecem tortos, a esperança é uma chama que jamais se apaga. E o amor, ah, o amor é sempre a resposta, a força que nos ergue e nos faz seguir. Muito obrigado, de coração, a você que nos enviou essa mensagem tão tocante. Sua sensibilidade nos inspira e nos lembra da beleza que existe em cada um de nós. Que a gente possa juntos continuar encontrando essa luz, essa ponte, nesse ano que se desenha com tantas possibilidades. Sempre com a fé renovada, com o amor nos guiando. Fique com a gente, porque o Songs by Night segue te envolvendo, te abraçando, com mais canções que

Boa noite, querido ouvinte. Que alegria imensa ter você aqui, pertinho, nessa jornada de afeto que é o nosso Songs by Night. Chegamos ao fim da nossa segunda parte e eu espero, de coração, que as vibrações de otimismo e amor tenham envolvido a sua alma. Um abraço especial para todos que estão na lida, trabalhando incansavelmente por aí. E um carinho para cada um de vocês que encontra na nossa sintonia um porto seguro de serenidade. Vamos para um breve intervalo, mas não saia daí. Jorge Ventura volta já, com mais histórias e músicas que abraçam a vida. Até daqui.

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4: Meia-noite e 35 minutos.
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9: Fala, pessoal que curte esporte, sejam bem-vindos para mais uma rodada de informações.

0: informações aqui no nosso Minuto Esportivo. É sempre um prazer trazer para você as novidades que agitam o mundo da bola e de outras modalidades. Para começar, já se liga nas manchetes que abrem esta parte do programa. Informações que acabaram de chegar. A primeira, envolvendo um nome de peso no cenário mundial. A França confirmou Zinedine Zidane como técnico até o ano de 2030. E a segunda, também com Zinedine Zidane, que revelou ter recusado propostas de clubes, priorizando uma seleção nacional para comandar.
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0: Vamos aos detalhes da primeira manchete, então. A França, olha só, confirmou Zinedine Zidane como o seu novo treinador. O ídolo francês, conhecido por sua brilhante carreira como jogador e também como técnico campeão, assume novamente o comando técnico da seleção. E o vínculo estabelecido, pelo que foi divulgado, vai até o ano de 2030. Uma aposta de longo prazo da Federação Francesa em Zizou, demonstrando total confiança no trabalho e na visão do ex-jogador e agora técnico para construir um projeto sólido e vitorioso nos próximos anos. Agora, passando para a próxima informação. O próprio Zinedine Zidane, em declarações recentes, revelou publicamente que recusou propostas de diversos clubes de futebol. A prioridade de Zizou, como ele mesmo enfatizou, sempre foi de fato treinar uma seleção nacional. Ele deixou bem claro que essa era sua única e principal motivação para não aceitar outros convites que surgiram ao longo de sua trajetória profissional. Uma postura que mostra o foco total do técnico em um projeto de seleção, buscando desafios em um patamar diferente de sua carreira.
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0: E por aqui, encerramos esta parte do nosso Minuto Esportivo. Mas não se preocupe, o programa continua, com mais informações e análises no nosso próximo encontro. A gente volta já já com muito mais para você. Fique com a gente.
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2: 12:39.
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4: Boa noite, meu querido ouvinte, minha querida ouvinte. Que bom que você continua aqui comigo nessa nossa viagem de afeto e melodia. Estamos de volta. E que alegria ter você pertinho, sentindo cada nota, cada palavra. Como se fôssemos velhos amigos, sentados numa varanda, sob o manto estrelado da noite. Nesta terceira parte do nosso Songs by Night, quero que você se permita um instante só seu, para respirar fundo, para sentir o que mora aí dentro do peito, sabe? Para acolher as emoções que chegam, sejam elas quais forem. É um momento de carinho com a sua própria alma, de enxergar a beleza nos seus próprios sentimentos e nas histórias que a vida tece. E para nos acompanhar nessa reflexão, para nos levar longe, onde o coração encontra seu próprio eco, prepare-se, porque vem aí uma canção que fala diretamente à alma. Com vocês, Nickelback e o clássico Far Away.

Boa noite, meu querido ouvinte. Que bom ter você aqui conosco, abraçando a alma através da música, nesta que é a nossa terceira parte do programa Songs by Night. É o Jorge Ventura quem te fala, com a voz que busca sempre te acolher, te fazer companhia, te oferecer um porto seguro na noite. A vida muitas vezes nos puxa para todos os lados, não é mesmo? Tanta informação, tanto barulho, tanta coisa acontecendo ao mesmo tempo que às vezes a gente se esquece de respirar fundo, de sentir o que realmente importa. E é pensando nisso, nessa busca por um respiro, que eu te convido a um momento de autocuidado, de atenção plena. Que tal a gente se dar esse presente, mesmo que por alguns minutos? Deixar de lado o celular, as notificações e simplesmente estar aqui, agora, conectado com o seu próprio coração, com a sua essência. Quantas histórias se desenrolam, quantos anos se passam, e a essência da felicidade continua sendo essa: a capacidade de se conectar, de se amar, de se permitir sentir. É sobre isso que a gente fala por aqui, sobre encontrar a beleza nas pequenas coisas, a força para seguir em frente, o carinho que a gente merece dar e receber. Um tempo para você, para recalibrar a alma, para lembrar que você é único e precioso. E enquanto você se reconecta com essa paz interior, a gente segue te abraçando com mais uma canção. Inspire fundo, sinta a melodia e deixe a emoção te levar. Vem comigo.

0: noite, meu amigo, minha amiga. Que bom ter você aqui, pertinho, me fazendo companhia nesta jornada de afeto que é o nosso Songs by Night. Estamos chegando ao fim dessa terceira parte do programa e meu coração se enche de carinho por cada história, cada sentimento compartilhado. É uma beleza ver como a música nos conecta, como ela abraça a alma e nos lembra do otimismo, do amor que pulsa em cada um de nós. Mas calma, não vai embora não. Rapidinho a gente volta. O nosso intervalo é só um fôlego, um respiro pra gente se preparar para a próxima parte, que olha, vou te contar, está mais que demais. Fica comigo, tá? Já já eu volto pra gente continuar essa noite especial.
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3: Meia-noite e 59 minutos.
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9: Uma hora.
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1: No ar, o Minuto Esportivo. Informação e velocidade para você ficar por dentro de tudo no mundo dos esportes. E para começar, vamos direto para as manchetes que movimentam o cenário da bola. A primeira delas, técnico do Galatasaray sai em defesa de Sané após críticas na Copa do Mundo. E a segunda manchete, nos bastidores do Flamengo, Varela perde titularidade para Emerson Royal e tenta convencer Leonardo Jardim.
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1: O técnico Okan Buruk, que comanda o Galatasaray, veio a público para defender o atacante Sané. Buruk afirmou que Sané foi transformado em um verdadeiro bode expiatório pela eliminação da seleção da Alemanha na última Copa do Mundo. Para o treinador, as críticas direcionadas ao jogador foram exageradas e não condizem com a sua real importância e performance. Sané, que atua no ataque, tem sido alvo constante de avaliações severas, e seu comandante no clube turco fez questão de minimizar essa pressão, buscando proteger seu atleta. E falando em movimentação no campo, lá no Flamengo, o lateral direito Varela vive um momento de reviravolta em sua carreira no clube carioca. O jogador acabou perdendo sua posição de titularidade para Emerson Royal, que tem se destacado nas últimas partidas. Com essa mudança, Varela agora precisa correr atrás e buscar seu espaço novamente dentro da equipe. A missão não é fácil, já que ele terá que convencer o técnico Leonardo Jardim de que merece retomar a titularidade. Varela, pelo que tudo indica, virou reserva nesse começo de trabalho, e a disputa pela vaga na lateral direita está mais acirrada do que nunca no rubro-negro. Ele terá que mostrar muito nos treinos e em eventuais oportunidades para reverter essa situação e voltar a ser prestigiado no elenco do Fla.
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1: E assim a gente encerra mais uma parte do nosso Minuto Esportivo. Fique ligado na programação da rádio. A gente volta em breve com mais notícias e análises do universo do esporte.
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2: 1:03.
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4: Boa noite, meus queridos amigos da alma. Que alegria imensa estarmos de volta aqui no nosso Songs by Night. É Jorge Ventura te abraçando pelo rádio em mais uma parte, a nossa sétima parte dessa jornada de afeto e serenidade. Se você chegou agora, seja muito bem-vindo. Sinta-se em casa, porque este é o seu refúgio, um oásis de calma para o coração. Eu sei que a vida às vezes parece um labirinto, mas é nessa busca que encontramos a nossa própria luz, a nossa verdade. E é por isso que Songs by Night existe, para nos lembrar que o amor, o otimismo e a beleza da vida estão sempre ao nosso alcance. Daqui a pouco, como prometido, vamos mergulhar nos recados que vocês nos enviaram, nas histórias que nos unem. Mas antes, prepare o coração para a próxima melodia, que vem para tocar fundo, para nos fazer sentir, para nos fazer sonhar. Vem com a gente.

Boa noite, meus queridos amigos e amigas. Que delícia ter você pertinho aqui no nosso Songs by Night. É sempre uma honra, uma alegria poder dividir esses momentos de afeto, de conexão verdadeira. Estamos na sétima parte do programa e o coração da gente transborda com cada mensagem que chega, cada história que vocês compartilham. É impressionante como o amor se manifesta, não é? Nos recados que chegam, nas declarações que a gente ouve, de um para o outro, de uma vida para outra, o amor se

venta e nos mostra sua força. Ele é, de fato, a mais linda das canções, a poesia mais sentida, aquela que abraça a alma e nos faz enxergar a beleza em cada detalhe da vida. É por isso que o nosso encontro é tão especial, um verdadeiro oásis de serenidade no meio da agitação. E é nessa vibe, com o coração aberto e a alma leve, que a gente segue viagem. A próxima melodia foi escolhida com todo carinho, pensando em cada um de vocês que nos acompanha, que faz parte dessa grande família Songs by Night. É um convite para sentir, para sonhar, para celebrar a vida e o amor. Uma canção para todos os que se permitem viver e se conectar. Fica com a gente, que essa é para você.

noite, meus queridos amigos da alma. Que delícia ter você aqui, pertinho, nesse nosso cantinho de afeto e melodia. É uma alegria imensa sentir essa conexão, esse carinho que nos une a cada canção, a cada palavra compartilhada. E quem aí do outro lado do rádio está gostando dessa jornada, desse abraço sonoro que é o Songs by Night? Pois é, essa sétima parte do nosso programa tá voando, não é mesmo? Mas a gente vai fazer uma pausa rapidinha, só para um café ou para respirar fundo. E já já eu volto com mais emoções e histórias que tocam o coração. Não saia daí, viu? Porque a noite ainda guarda muitas melodias e sentimentos pra gente compartilhar. A gente se encontra logo mais, depois do nosso breve intervalo.

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2: 1h22.
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1: Chegamos com o Minuto Esportivo. Sua parada obrigatória para ficar ligado em tudo que movimenta o universo da bola. Aqui na sua rádio. E a gente já começa com as manchetes que estão agitando o cenário esportivo. Lá fora, o técnico da Argentina, Lionel Scaloni, desabafou. Ele recebeu fortes críticas depois do segundo lugar na Copa do Mundo e o treinador veio a público. Por aqui, no futebol brasileiro, o Cruzeiro viu sua grande sequência de invencibilidade na Série A ser quebrada. Um resultado importante colocou fim à boa fase da equipe.
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1: Começando com o desabafo de Lionel Scaloni. O treinador da seleção argentina, campeã mundial em outra edição, pediu desculpas aos torcedores por não conseguir conquistar o título novamente nesta última Copa do Mundo. Scaloni também fez questão de rebater os comentários negativos que surgiram após a campanha da Argentina, onde a equipe ficou com o segundo lugar. Esse desabafo veio cerca de uma semana depois da final do torneio, mostrando como as críticas impactaram o ambiente da seleção e do próprio técnico. Uma situação delicada para o comando técnico dos hermanos. Mudando para o cenário nacional, o Cruzeiro, que vinha em uma fase muito boa, era o dono da maior invencibilidade da Série A do Campeonato Brasileiro. Essa sequência de resultados positivos, que acumulava vários jogos sem perder, foi interrompida depois da derrota para o Botafogo. O time mineiro vinha mostrando um trabalho consistente, acumulando bons resultados sob o comando do técnico Arthur Jorge. A interrupção dessa série de vitórias e empates contra o Botafogo marca sem dúvida uma virada na campanha da equipe celeste no campeonato, e a torcida espera a recuperação.
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1: Com isso, a gente encerra mais uma parte do Minuto Esportivo. Fique ligado na programação da rádio e a gente volta daqui a pouco com mais informações. Até a próxima.
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2: 1:25.
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4: Boa noite, queridos ouvintes. Estamos de volta, sim, para nossa oitava parte aqui no Songs by Night. E que bom ter você comigo, sentindo essa energia que só a música e as histórias conseguem tecer. Para você que talvez esteja aí com o coração um pouquinho aflito, sentindo o peso de alguma preocupação, quero te lembrar de algo que sempre me guia. A vida não é sobre esperar a tempestade passar, mas aprender a dançar na chuva. Respire fundo, meu amigo, minha amiga. Está tudo bem. É na vulnerabilidade que descobrimos nossa força mais genuína. E nas pausas, a gente se reconecta com a essência da vida. Eu estou aqui, com você, nesse refúgio de carinho, para te lembrar que assim

Boa noite, meus queridos amigos da alma. Que bom ter você aqui, pertinho, nesta que é a oitava parte do nosso Songs by Night. É um prazer imenso dividir este momento, sabe? A gente passa por tanta coisa, não é mesmo? Tantas emoções, tantos desafios. E é nessas horas que o coração busca um porto, um abraço, uma palavra amiga. Eu sempre acredito que por mais que a vida tente nos apertar, existe uma força dentro da gente, uma chama que nunca se apaga. É a fé, é o amor, é a esperança que nos move, que nos faz enxergar a beleza mesmo nas pequenas vitórias do dia a dia. Permita-se sentir, permita-se amar, permita-se sonhar. Não desista da sua essência, da sua verdade. A vida é um presente e cada um de nós é uma melodia única, especial. E falando em melodia, a gente segue nossa viagem sonora com mais uma canção que toca lá no fundo. Fica comigo, que a emoção continua.

noite, meus queridos. Que bom ter você aqui comigo neste refúgio de carinho, de música e de palavras que abraçam. É sempre uma alegria imensa sentir essa conexão tão profunda que a gente constrói. Essa troca de almas que faz do nosso Songs by Night um porto seguro na sua noite. Nesta oitava parte, a gente se permitiu mais uma vez navegar por emoções, por histórias, por essa poesia que mora no coração de cada um de nós. Agora, a gente faz uma pequena pausa, um respiro. Mas eu quero te agradecer de um jeito muito, muito especial. Por cada minuto da sua companhia. Por cada pensamento compartilhado. Você é a razão de tudo isso. Meu amigo, minha amiga. Fica por perto, porque logo logo a gente volta com mais afeto, mais canções e mais da nossa jornada. Não sai daí, tá bom?

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1: 1:46.
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1: Minuto Esportivo no ar. Chegando com as informações mais quentes do mundo da bola. Para você que acompanha cada lance, cada virada, cada gol, a gente traz um resumo caprichado. Vamos direto às manchetes que estão agitando o cenário do futebol. Com notícias importantes para você, fã do esporte, que não perde um detalhe. O Real Madrid avalia um novo empréstimo para o atacante Endrick, já no início da próxima temporada europeia. O São Paulo conquistou uma vitória importante no Paulistão Feminino, assumindo a vice-liderança da competição.
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1: Começando com o noticiário europeu e uma situação que envolve um dos nossos jovens talentos. O Real Madrid, um dos gigantes do futebol mundial, estaria avaliando a possibilidade de um novo empréstimo para o atacante brasileiro Endrick. Essa movimentação, de acordo com o respeitado jornal espanhol Marca, poderia ocorrer já no início da próxima temporada europeia. O clube merengue, agora sob a batuta de José Mourinho no comando técnico, passa por um momento de redefinição e ajustes em seu elenco principal. Essa fase de transição pode ser o motivo por trás da decisão de emprestar o jogador, buscando mais tempo de jogo e experiência para Endrick, antes de integrá-lo definitivamente ao time. No Campeonato Paulista Feminino, o São Paulo entrou em campo e garantiu uma importante vitória sobre o Mirassol. O time tricolor superou o adversário, conquistando os 3 pontos que eram fundamentais para sua campanha no estadual. Os gols que selaram esse resultado positivo vieram dos pés de Bia Menezes, que balançou as redes ainda no primeiro tempo, abrindo o placar para o São Paulo. Já na segunda etapa do jogo, Kézia Senna ampliou a vantagem, garantindo a tranquilidade para o time paulista. Com esse triunfo convincente, o São Paulo alcançou a vice-liderança da competição, mostrando força e consistência nesta temporada do futebol feminino.
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1: A gente encerra esta parte do Minuto Esportivo. Mas fique ligado, que o nosso programa continua com muito mais para você. Acompanhe a nossa programação. A gente volta já.
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2: 1:50.
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4: Boa noite, meus queridos ouvintes. É com um coração cheio de carinho que dizemos, estamos de volta, nesta que é a nossa nona parte aqui no Songs by Night. Que alegria ter você de novo, pertinho, compartilhando essa jornada de afeto e melodias que abraçam a alma. Sabe, a vida é feita de encontros, de momentos que nos marcam, de canções que viram trilha sonora das nossas histórias mais bonitas. E é exatamente essa a nossa missão por aqui. Tocar seu coração, fazer você sentir que não está só, que cada emoção sua é acolhida, que cada sonho merece ser celebrado. Seja qual for o sentimento que te acompanha agora, saiba que ele tem um lugar especial aqui, nesse nosso refúgio noturno. E para continuar essa sintonia, para dizer que, não importa o que aconteça, a gente sempre tem onde se apoiar, vem uma canção que é puro abraço. Prepare seu coração para essa linda declaração de amor e companheirismo. É Gary Valenciano com I Will Be Here.

Boa noite, meus queridos amigos e amigas que nos acompanham nesta jornada de afeto, aqui no Songs by Night. Que bom ter você pertinho de mim, aquecendo esta noite com a sua presença. Nesta nona parte do nosso programa, eu quero te convidar a refletir sobre a força que mora dentro de cada um de nós. Às vezes, a vida nos coloca em encruzilhadas, em momentos de dúvida, ou quando o coração se sente um pouco mais pesado. Mas é nessas horas que a gente precisa lembrar daquela voz que nos diz: "Não temas, eu estou contigo." É a fé, é a esperança que nos move. A certeza de que há sempre um novo amanhecer, uma nova melodia a nos inspirar. Acredite na sua força, acredite no amor que te cerca. E acima de tudo, acredite que você é único, especial, e que seu caminho é guiado por uma luz divina. Essa luz que nos une aqui, através da música. E por falar em luz e inspiração, preparei uma canção que é um verdadeiro bálsamo para a alma. Deixe-a te abraçar, te acalmar e renovar suas energias. Vem comigo, porque a próxima canção já está chegando para você.

0: noite, meus queridos amigos e amigas que fazem do Songs by Night um verdadeiro refúgio, um porto seguro para o coração. Que alegria ter você aqui, me fazendo companhia nesta nossa jornada de afeto, nesta nona parte do programa. A gente caminha junto, compartilha sentimentos e agora vamos fazer uma breve pausa, um instante para a alma respirar. Mas não se afaste não, tá? Eu, Jorge Ventura, volto já, com mais histórias, mais poesia e, claro, com a música que acolhe. Na nossa próxima parte, prepare o seu coração, porque tem o nosso quadro tão especial, o Minha História, que sempre nos conecta de um jeito único. Um abraço cheio de carinho e afeto pra você. Volto num piscar de olhos.
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2: não sai daí, voltamos já.
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7: 12:11.
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2: Alô, você que acompanha o Minuto Esportivo. Estamos no ar com as principais informações do mundo da bola. Para você ficar por dentro de tudo o que rola nos gramados nacionais e internacionais. Começamos falando do mercado de transferências, com o Flamengo cogitando enviar Gonzalo Plata ao Zenit para facilitar a chegada de Luiz Henrique. E na Europa, o Liverpool faz um movimento importante por Fikayo Tomori, após a saída de Konaté.
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2: Sobre a situação do Flamengo, o clube segue monitorando de perto a situação de Luiz Henrique, um atacante que está na mira da diretoria rubro-negra. Para tentar avançar nas negociações e facilitar a chegada do jogador, o Flamengo cogita enviar o atleta Gonzalo Plata ao Zenit. É importante destacar que outro clube do futebol brasileiro também entrou na disputa pela contratação de Luiz Henrique, o que promete esquentar a briga por esse nome no mercado. Já no velho continente, mais precisamente na Inglaterra, o Liverpool está bastante ativo neste período de movimentações. O clube inglês anunciou recentemente a chegada do jovem Vitor Muñoz e já se mostra pronto para investir novamente em um nome de peso. A diretoria dos Reds faz um movimento por Fikayo Tomori, um zagueiro que está sendo observado de perto. Essa investida acontece após a saída de Konaté do elenco, indicando que o Liverpool busca reforçar a sua defesa.
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2: É isso. A gente faz uma breve pausa e volta já com a próxima parte do nosso Minuto Esportivo.
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3: 2:14.
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5: Boa noite, meus queridos amigos da alma. Que alegria ter você de volta, aqui no Songs by Night, nessa que é a nossa décima parte da noite. Jorge Ventura com você, como sempre, de coração aberto. É sempre um privilégio compartilhar esses momentos, essa jornada de afeto, onde cada história, cada recado, cada poesia se entrelaça e forma um abraço para o nosso espírito. A vida, com suas idas e vindas, nos ensina a valorizar cada instante, cada pessoa que nos toca, cada melodia que embala nossos sentimentos. A gente encontra beleza até naquelas dores que nos moldam. E no fim, o amor, a fé e o otimismo são as luzes que nos guiam. E falando em sentimentos profundos, em momentos que nos marcam, prepare o coração para uma canção que é um verdadeiro hino à intensidade da alma. Uma melodia que fala de uma entrega, de uma solidão que se encontra e se transforma em força. Daquelas que tocam fundo e nos lembram que mesmo nos momentos mais íntimos, a gente nunca está totalmente só. É com essa emoção que te convido a sentir cada nota de Heart e a inesquecível Alone.

Boa noite, meu querido ouvinte, minha querida ouvinte. Que alegria ter você aqui, pertinho, compartilhando esse abraço de carinho que a nossa rádio te oferece. Enquanto chegamos juntos,

A décima parte do nosso Songs by Night. Sabe, às vezes a vida nos testa, nos coloca à prova e a gente sente um cansaço, um desânimo. Mas é nesses momentos que a fé se faz mais presente, que a gente busca uma força que vem de dentro e que também vem de algo maior. É a certeza de que não estamos sozinhos, de que existe uma luz que nos guia, uma esperança que se renova a cada amanhecer, a cada instante de entrega. Que a sua noite seja um lembrete gentil de que a vida é um presente e que a beleza está em

frente, sempre com o coração aberto para o amor e para as boas energias. E para embalar esse sentimento bonito, essa certeza de que o melhor ainda está por vir, vem aí mais uma canção que vai abraçar você com todo o carinho.

gente, meus queridos amigos, minhas queridas almas que se conectam aqui no Songs by Night. Que privilégio, que abraço caloroso sinto daqui, mesmo à distância, ao compartilhar esses instantes de pura emoção e reflexão com cada um de vocês. Estamos chegando ao fim de mais uma parte desta nossa jornada de afeto, mas é só um respiro. Um instante para a gente se reencontrar daqui a pouco. Fique pertinho, porque na nossa próxima parte teremos um momento muito especial com o quadro Minha História, recheado de emoções e lições de vida. Um abraço de luz, de paz e de muito carinho em cada coração que me ouve. Não saia daí, Jorge Ventura já volta com mais Songs by Night para embalar a sua noite.

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3: 12:32.
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2: Minuto Esportivo no ar, trazendo as informações mais quentes do mundo da bola para você que acompanha a nossa programação. Fique ligado, porque o esporte não para e a gente te deixa por dentro de tudo. Começamos com as manchetes que movimentam o mercado da bola. O Spartak Moscou prepara uma oferta milionária por Flaco Lopes. E o Bayer Leverkusen avança nas negociações para contratar Facundo Medina.
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2: Agora vamos aos detalhes dessa

0: essas notícias que agitam os bastidores do futebol. O atacante Flaco Lopes, que tem se destacado bastante, pode estar com os dias contados no Palmeiras, ou não. O Spartak Moscou está preparando uma oferta de 139 milhões de reais para tentar tirar o jogador do clube brasileiro. Flaco Lopes tem se valorizado no mercado ao longo dos últimos meses e, por isso, a diretoria do Palmeiras espera mantê-lo em seu plantel, apesar do interesse e da proposta generosa que vem da Rússia. A situação promete ser um dos grandes capítulos dessa janela de transferências, com o Palmeiras buscando segurar uma de suas peças importantes. Mudando para a Europa, o Bayer Leverkusen está de olho no mercado de transferências para reforçar seu elenco. O clube alemão avança nas negociações para contratar o defensor Facundo Medina, em um negócio que pode chegar à casa dos 116 milhões de reais. O Bayer Leverkusen terminou a última temporada na sexta colocação no campeonato alemão, e a diretoria já mira o futuro. O objetivo é ambicioso. O clube sonha em voltar a brigar pelo título na temporada de 2026-2027. E a chegada de jogadores como Facundo Medina seria fundamental para essa meta.
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0: Por enquanto é isso na nossa parte de notícias. A gente se encontra já já, com muito mais esporte para você. Até a próxima parte.
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2: 12:35.
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4: Boa noite a você que nos acompanha, que faz do Sons by Night o seu refúgio, seu cantinho de paz. Que bom ter a sua companhia de volta por aqui, nesta que é a nossa 11ª parte do programa. Eu sou Jorge Ventura e cada momento que dividimos é uma jornada de puro afeto, um abraço de alma para alma, sabe? E por falar em abraço, daqui a pouquinho eu tenho uma história daquelas que tocam o coração para te contar. Uma reflexão que vai fazer a gente enxergar a beleza até nas emoções mais profundas. Mas antes de mergulharmos nisso, prepare o seu coração para a próxima canção. Ela é um convite à introspecção, à delicadeza dos sentimentos que nos moldam. Vem com a gente e sinta cada nota. Com vocês, Natalie Imbruglia e a inesquecível Torn.

noite, meu querido ouvinte, minha querida ouvinte. Que bom ter você aqui comigo, nessa nossa jornada de afeto, em Songs by Night. É sempre um privilégio poder te acompanhar, te abraçar com a voz, te fazer sentir que não está sozinha.

que o coração da gente se conecta de um jeito muito especial. Recebo tantas mensagens lindas por aqui, sabe? Tantas histórias que chegam, e cada uma delas é um universo de emoções. São desabafos, declarações, lembranças que aquecem a alma. E a gente percebe que, no fundo, o que buscamos é sempre o mesmo: amor, compreensão, um porto seguro para chamar de nosso. É a busca por aquele olhar que nos vê por inteiro, que entende nossas pausas, nossos medos e, mesmo assim, nos escolhe, nos ampara. É um carinho que transcende o tempo, que nos faz sentir vivos, de verdade. A vida, às vezes, parece uma canção com várias notas, algumas mais alegres, outras mais melancólicas. Mas a beleza está em saber que cada nota faz parte da melodia e que sempre existe a esperança de um refrão que nos traga paz. É essa a essência que compartilhamos aqui, nesta 11ª parte do nosso programa. Que a próxima melodia que chega agora embale seus pensamentos, toque seu coração e te lembre da força que existe em amar e ser amada. Fique com a gente, porque a noite é nossa.

0: Boa noite, meu amigo, minha amiga. Que bom ter você aqui com a gente, nesse nosso encontro de almas, de corações que se abrem para a melodia e para a vida. É um privilégio, sabe, poder dividir esses momentos de reflexão, de afeto, de pura emoção. Cada recado que chega, cada história que a gente compartilha, é um pedacinho de vocês que enriquece a nossa jornada. E é por isso que Songs by Night se faz tão especial. Porque é um abraço, um porto seguro, um convite para sentir. A gente segue navegando juntos por essa noite, por essa viagem. Mas agora, vamos fazer uma pequena pausa. Na próxima parte do programa, tem mais poesia, mais música, mais carinho esperando por você. Fique com a gente, não saia daí, viu? A gente volta já já, com o coração ainda mais aberto.
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3: Ruas 52.
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4: Atenção, ligado no Minuto Esportivo. Lineu Silva no comando, trazendo o melhor do jornalismo esportivo para você. Sempre com as informações mais quentes e relevantes que movimentam o cenário nacional e internacional. Pode chegar junto, que a gente já começa com as manchetes que prometem agitar o universo da bola. A primeira delas, lá da Europa, envolvendo um dos maiores nomes do futebol mundial. O Beşiktaş da Turquia confirmou uma proposta oficial por Mohamed Salah. E a segunda manchete, que chega da Inglaterra, mostra o Chelsea em busca de reforços experientes, com negociações avançadas por Welbeck e Henderson.
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4: Agora vamos aos detalhes da notícia que vem da Turquia e que mexe com o mercado de transferências. O Beşiktaş fez uma declaração pública confirmando que, de fato, apresentou uma proposta pelo talentoso atacante Mohamed Salah. A movimentação em torno do jogador egípcio é sempre intensa e a chegada de uma oferta de um clube como o Beşiktaş mostra o interesse em ter um atleta de calibre mundial. Os diretores do clube turco, no entanto, expressaram certo incômodo com o andamento das conversas, indicando que existem pontos a serem ajustados nesse processo. Essa situação coloca um grande ponto de interrogação sobre o futuro de Salah e a forma como essa possível transferência pode se desenrolar nos próximos dias. E da Turquia, a gente salta para a Inglaterra, onde o Chelsea, um dos gigantes da Premier League, está trabalhando forte nos bastidores para fortalecer o seu elenco. As informações que chegam são de negociações em curso com dois nomes bastante conhecidos e com vasta experiência no futebol. Estamos falando de Welbeck e Henderson, que o Chelsea busca trazer para adicionar mais rodagem e liderança ao grupo. A estratégia do clube londrino parece ser a de mesclar a juventude e o talento que já possuem com a bagagem de atletas que já passaram por grandes momentos e grandes competições. Welbeck e Henderson, sendo veteranos, poderiam oferecer exatamente esse equilíbrio, contribuindo não só dentro de campo, mas também no vestiário. As conversas estão acontecendo e a expectativa é de que essas contratações possam ser fechadas em breve, reforçando o time para a sequência da temporada.
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4: Com essas informações quentes do mundo do futebol, a gente encerra mais esta parte do Minuto Esportivo. A gente volta já.
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5: 2:56.
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7: Boa noite, meus queridos ouvintes. Que alegria ter vocês de novo aqui com a gente. Estamos de volta no Songs by Night e essa é a nossa 12ª parte, a última parte da nossa jornada musical de afeto por essa noite. Ah, como o tempo voa quando a gente se conecta de verdade, não é mesmo? É um privilégio enorme compartilhar esses momentos de ternura, de reflexão, de pura emoção com cada um de vocês. Sinto essa energia, essa troca que nos une. E é por isso que cada canção escolhida é um abraço, um carinho, um pedacinho de mim para você. E para selar essa parte final, para nos envolver ainda mais nessa melodia que acalma a alma, prepare o seu coração. Vem aí uma canção de uma beleza ímpar, que fala sobre os nossos medos, mas também sobre a força para superá-los. Essa é Cecília Cru, com o seu canto que toca fundo,

noite, meus queridos ouvintes. Que alegria ter vocês aqui, pertinho, me fazendo companhia nestas horas que se estendem e que a gente tanto preza.

sinto cada um de vocês. Cada coração que pulsa junto com a gente no Songs by Night. E espero de verdade que estejam gostando. Que estejam se sentindo abraçados por essa nossa melodia que toca a alma. Eu estava aqui pensando, sabe, em como o amor se manifesta de tantas formas. Em pequenos gestos, em olhares demorados. Lembro de uma história que ouvi uma vez, de um casal que se reencontrou depois de anos numa cidade distante. Não foi um grande evento, um acaso cinematográfico. Foi um olhar, num café, no meio de uma tarde chuvosa. Apenas um olhar, mas que carregava a memória de um passado, a saudade de um tempo. E naquele instante, toda a distância, todo o tempo, se dissolveu. Não precisaram de palavras, de grandes declarações. Só a certeza de que aquele sentimento, adormecido, ainda vivia. E o que era mais bonito era a simplicidade disso. A pureza de reconhecer no outro o pedaço que faltava. É assim que o amor se revela, não é? Naquilo que a gente nem sempre consegue explicar, mas que sente com toda a força do coração. É nessas pequenas, grandes histórias que a gente encontra a inspiração, a força para seguir, a certeza de que a vida sempre nos reserva encontros, reencontros e a beleza de sentir. Que essa chama do afeto nunca se apague em nós. Que a fé em dias melhores e na força do amor verdadeiro nos guie sempre. E é com esse sentimento, com essa ternura no peito, que a gente segue em frente, com mais uma canção que vai embalar a sua noite. Fique com a gente. O Songs by Night continua, suave e acolhedor, só pra você.

assim, meus queridos amigos, chegamos ao final de mais uma jornada aqui pelo Songs by Night. Como é bom ter a sua companhia, sentir essa conexão que nos une, mesmo através do rádio. Cada história, cada canção, cada reflexão, tudo vira um abraço quentinho, um afago na alma, não é mesmo? Nesta última parte do nosso programa, meu coração se enche de gratidão por cada um de vocês que abriu as portas da sua casa, do seu carro ou simplesmente do seu coração para me receber. É uma honra, um privilégio poder compartilhar esses momentos de serenidade, de otimismo, de amor e de celebração da vida. Lembrem-se sempre que a beleza está nos pequenos detalhes, na gentileza de um olhar, na força de um recomeço. A vida é um presente e cada um de nós é uma melodia única, com sua própria letra e ritmo. Que a paz e a esperança de cada nota musical, de cada palavra dita, permaneçam com você, iluminando seus passos e aquecendo seu coração. Que você possa enxergar a beleza até nas dores e que encontre sempre motivos para sorrir, para amar e para sonhar. Meu muito obrigado, de coração. Eu sou Jorge Ventura e foi um prazer imenso estar com você. Em breve a gente se reencontra por aqui, com muito mais música para a alma, mais histórias para emocionar e mais carinho para compartilhar. Uma ótima noite, um grande abraço.

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2: 3:16. 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
2: 3:20.
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0: 13h25.
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0: 13h25.
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0: 13h25.
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0: 13h26.
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0: 3h26.
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0: 3h26.

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1: 6h27.
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1: 6h28.

0: 3:31.
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0: 3:31.
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0: 3:30.

0: Voltamos já.
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4: 3h33.
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4: 3h33.

0: 3:36.
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0: 3:36.
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0: 3:36.
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0: 3:36.
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0: 3:37.
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0: 3:37.
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0: 3:37.
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0: 3h43.
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0: 3h43.
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0: 3h43.

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1: 3h44.
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1: 3h44.
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6: 3h46.
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6: 3h46.

0: 44.
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0: 6h48. 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
0: 6h48.
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0: 6h49.
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0: 6h49.
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0: 6h49.

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8: 4:36.

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1: 4:42.
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1: 4h48.
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Alô, amigos, 5 horas e 41 minutos aqui na manhã maravilhosa. 5h41 de um novo dia, de uma nova etapa de trabalho. Graças a Deus, estamos a bordo de um dia lindo, especial. Tudo bem com você? Seja bem-vindo, meu querido, minha querida, a esta frequência maravilhosa. Juntos com muito mais em seu rádio. E acima de tudo, tendo a certeza que o nosso Criador já preparou tudo para nós neste dia de hoje. Então, seja bem-vindo sim, é um prazerzaço fazer parte desta frequência. Aonde quer que esteja, sinta-se abraçado pela nossa equipe Liberdade e que juntos possamos começar a partir de agora um novo dia de muito labor, um novo dia de muitas realizações. Então, seja bem-vindo. Eu quero convidar você neste momento para juntos falarmos com Deus e assim entregar tudo nas mãos do nosso Pai Celestial, tendo a certeza que Ele já preparou para nós mais um dia de labor, mais um dia de bênçãos. E, portanto, eu quero convidá-lo para juntos falarmos com o nosso Criador. Amado Pai, Senhor Deus, nós começamos este novo dia entregando tudo em Tuas mãos e tendo a certeza que estamos prontos, Pai, prontos para mais um dia de muito labor, mais um dia que ganhamos de presente do Senhor, que és o nosso Deus onipotente, que és o nosso Deus conciliador, que és o nosso Deus de propósito, o nosso Deus que abre as portas para cada um de nós. Obrigado imensamente, Pai. Aqui estamos prontos para mais esta etapa. Senhor, faça de nós hoje, nesta terça-feira, dia 22, instrumento da vossa vontade, cobrindo-nos com o seu manto celestial. E assim, Pai eterno, permitindo que possamos adorar-te, que possamos evidenciar a tua grandeza neste novo dia que para nós é muito importante. Portanto, nós temos a certeza que o Senhor já preparou tudo e nós entregamos em suas mãos esta nova jornada de muito labor. Hoje e sempre, Pai eterno. Amém, Senhor.

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1: Meus queridos, 5:59, 5:59, Princesa e Paloma, Tabuleiro da Vida, César e Paulinho, Ainda Ontem Chorei de Saudade, Milionário e José Rico, Coração de Luto, Dalvan, Vou Caminhar com Jesus. Gente, graças a Deus, estamos a bordo de uma nova etapa de muito trabalho. Hoje é terça-feira, dia 22, o Minuto Notícia já está na agulha, viu? Para que a gente possa trazer esta edição de trabalho com informações, tá bom? Bom dia para você que já ligou o rádio agora, já está a bordo de um novo dia. Seja muito bem-vindo, viu? Mas seja muito bem-vindo mesmo. Aqui já são 6:00 da manhã, para seu conhecimento, 6:00 da manhã de uma nova etapa de muito labor, é claro. Então, aumente o volume do rádio, eu já vou buscar agora os apoiadores culturais.
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6: 6:01.
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1: Bom dia, como é bom estar em sua companhia.
2: 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Minuto Notícia. 6:03, 6:03 no coração do Brasil. Voto servirá como prova de vida para aposentados e pensionistas do INSS. Atenção, os aposentados e pensionistas que votarem nas eleições deste ano estarão dispensados de realizar a prova de vida junto ao INSS. Segundo o Ministério da Previdência Social, o sistema cruzará automaticamente. Vamos a mais informação neste momento.
3: De acordo com o governo federal, a ideia da automatização é reduzir filas e transtornos aos beneficiários do INSS, em particular, os mais idosos e pessoas com deficiência de mobilidade. O sistema já foi utilizado em 2024 e, a partir dos dados eleitorais, permitiu a atualização de cerca de 5 milhões de provas de vida. O ministro da Previdência Social, Volney Queiroz, explica que os dados das eleições serão usados para essa verificação.
4: A prova de vida pode se dar através do comparecimento eleitoral. Então, se você for votar no dia das eleições, você já terá a prova de vida realizada. O INSS recebe esses dados e já computa como prova de vida. Então compareça às urnas, vote, fortaleça a democracia e prove a sua vida diante do INSS e da Previdência Social.
3: A medida permite simplificar esse processo e trazer segurança ao pagamento de benefícios. Nos casos em que o cidadão não comparecer para votar nas eleições de outubro, o INSS continuará adotando outras fontes de dados do governo federal para comprovar a situação dos beneficiários, como registros de emissão de documentos e atendimentos realizados. Segundo a Previdência, o segurado só é convocado a regularizar a situação quando não é encontrado nenhuma informação que confirme sua vivacidade. Para os aposentados e pensionistas que não comparecerem à votação em 2026, a prova de vida continuará sendo obrigatória pelas vias normais do INSS. De Brasília, Sérgio Pastor.
2: 6:06. Lembrando que as eleições

0: aproximam e é importante cada um ficar atento quanto à maneira correta de votar. Nestas eleições, o eleitor estará votando 5 vezes. Na tela da urna, os cargos são apresentados na seguinte ordem. Atenção. Primeiro, deputado federal. Lá você vai digitar 4 números. Segundo, deputado estadual ou distrital com 5 números. Para nós aqui é somente deputado estadual. 5 números. O terceiro voto será para senador com 3 números. O quarto voto para governador com 2 números. E o quinto voto para presidente com 2 números também. E após você estará confirmando o seu voto de forma consciente. Santa Catarina. Buscas por helicóptero que desapareceu em Santa Catarina com cantor Rick seguem com drone térmico. As buscas para encontrar o helicóptero com o cantor Rick da dupla Renner seguem em Santa Catarina no dia de hoje. As equipes dos bombeiros usam um drone térmico para tentar localizar a aeronave na zona rural de Urubici, onde o último sinal do transponder do helicóptero foi emitido no dia de ontem. Além de Rick, estava no helicóptero o empresário Bruno Avelar, o videomaker Paulo Soares e o piloto da aeronave, que não teve o nome divulgado até a última atualização da reportagem, segundo a assessoria do cantor. O equipamento capaz de capturar o calor emitido por corpos e objetos pertence à Defesa Civil Estadual e sobrevoa a região de Santa Bárbara nesta manhã. Ao longo do dia, outro drone com as mesmas características e pertencente aos bombeiros militares também será usado na região. A aeronave decolou de Porto Belo, no litoral norte, com destino a São Joaquim, na Serra, e não chegou ao local previsto. Estão mobilizadas nas buscas equipes do Corpo de Bombeiros, da Polícia Militar, da Defesa Civil e a Força Aérea Brasileira FAB. O helicóptero é um Bell 430, fabricado em 2001, com capacidade para um piloto e 7 passageiros. Na versão com trem de pouso tipo esqui, o peso máximo de decolagem é de 4.218 quilos. Nós esperamos que realmente no dia de hoje todos os tripulantes sejam encontrados com vida e que Deus possa permitir que a vontade de todos nós seja prevalecida. 6:09. Água Boa. Polícia Militar de Mato Grosso, 13º Comando Regional, 16º BPM de Água Boa, informa lançamento da Operação Centro Seguro. Hoje, às 6:30 da manhã, na Praça da Cultura. A presença da população é de suma importância. A Polícia Militar realizará, daqui a pouquinho, o lançamento da Operação Centro Seguro, com o objetivo de reforçar a presença policial e ampliar as ações preventivas na região central de Água Boa. A operação contará com o emprego do efetivo policial em ações voltadas à prevenção, ostensividade e fortalecimento da segurança da população e do comércio local. Todo o efetivo envolvido deverá fazer presente no lançamento às 6:30, daqui a pouquinho, na Praça da Cultura. Polícia Militar, a união que protege. Às 7:30 da manhã, Junei Macari trará informação na edição do Liberdade News. Acompanhe conosco neste canal.
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0: meus queridos, três modas na sequência, passando por aqui, nós ouvimos eles, Zé Jair e Guerreirinho, pescando no Araguaia, Nalva Guiar, Avenida Boiadeira, e também, é claro, Mato Grosso e Matias, Falso Juramento. Falando no Araguaia, neste fim de semana eu estive na região de Cocalinho, realizando o leilão Direito de Viver, conduzindo como leiloeiro o leilão Direito de Viver em prol do Hospital de Amor. Foi um grandioso evento e tive a grata satisfação de visitar o Araguaia, um rio belíssimo, uma obra divina, sem sombra de dúvidas, para a população de Cocalinho usufruir gratuitamente, hein? Eles têm esse privilégio e nós não. Já imaginou se o Araguaia passasse aqui próximo à Água Boa? Meu Deus, seria... Aí sim, viu? Ficaria topíssimo. Mas nós não temos o Araguaia, que está um pouco distante, mas temos o Rio das Mortes, que está mais próximo. Outra obra divina, outra obra de Deus. Então, vamos contentar com o que nós temos e começar mais um dia de trabalho. Quem vai pescar no fim de semana, já vai articulando aí com os amigos para fazer uma bela pescaria, sempre na boa companhia, para que a sua pescaria seja agradável, tá bom? 6h23, bom dia cidade querida, bom dia.
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6: 6h23.
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meus amigos, 6:28 nesta manhã especial, 6:28. Como é que você tá? Tudo bem por aí? Aqui nós estamos prontos para mais esta etapa, gente, mais esta etapa de labor. Quero abraçar aqui todos os servidores, todos os servidores que já se preparam para uma nova jornada. Bom dia a vocês, meus queridos. Bom dia a equipe lá do DEMAI, nosso muito bom dia a cada um de vocês. Daqui a pouquinho, às 7:00, tem a propaganda política partidária. Eu já trago aqui o comunicado sobre o colégio eleitoral, sobre a zona eleitoral. Atenção, você que já está na sintonia conosco. Vamos para este comunicado neste momento. Olha, atenção, atenção, eleitores das sessões 72, 85 e 95 da Escola Guarujá. Vocês foram a votação foi transferida definitivamente para a Escola Municipal Isabel Favareto Zandonar, lá no bairro Guarujá Expansão. Qual é a sessão que você vota? Qual é a sessão? Então, os eleitores que estariam votando nas sessões 72, 85 e 95, que votavam antes na Escola Guarujá, agora estarão votando na Escola Municipal Isabel Favareto Zandonar, lá no Guarujá Expansão. Seu voto faz o Brasil mais forte, saiba disso. Atenção, eleitores das sessões que funcionavam na Faculdade Catedral. Todos foram transferidos definitivamente para a Escola Municipal Hermindo Mendel, lá no bairro Universitário. Ok? Então, quem votava no antigo prédio da Faculdade Catedral vai votar agora na Escola Municipal Hermindo Mendel. Atenção, atenção para este comunicado. Então, fiquem atentos. Houve também mudança lá no município de Cocalinho, na escola. Houve também em Nova Nazaré, mas a gente aborda sobre o de Água Boa. É importante vocês, eleitores, ficarem atentos quanto ao local de votação. Deixa eu mandar aqui um bom dia especial a toda a equipe lá do artesanato em tecido, confecção de vestuário, fazendo esse curso tão importante nesta semana. Começou ontem o curso e segue até o dia 29, até terça-feira que vem, lá na Casa da Amizade. Artesanato em tecidos, confecção de vestuário, uma parceria com os do Senar, Famato, Casa da Amizade de Água Boa. A todas que fazem parte da Casa da Amizade, bom dia, vamos à luta. Afinal, qualificar é a melhor saída. 6:31.

0: meus amigos, 6:37 aqui na manhã, 6:37. Quem é você, Chitãozinho e o Chororó? Cruz Pesada, Creone Barrerito e o Mangabinha. Estou acompanhando neste momento a CNN ao vivo, CNN Brasil. Seguem em buscas por helicóptero desaparecido em Santa Catarina. Do helicóptero esse que o cantor Rick estava. Os trabalhos continuam em ponto de mata. Agora, pela manhã, uma grande equipe, um aparato, vai marcar presença nos trabalhos em um lugar difícil, de difícil acesso. Drone térmico, o drone que captura a caloria do corpo e os sinais de corpos, vai também fazer um trabalho, uma varredura geral. As buscas continuam, as famílias estão apreensivas, o Brasil está de olho, e vamos pedir a Deus que não tenha acontecido nada com todas as pessoas que estavam no helicóptero, que Deus possa abençoá-los e a gente possa ter uma boa notícia nas próximos minutos ou horas. 6:39, daqui a pouquinho tem o Liberdade News. Deixa eu mandar aqui um bom dia aos meninos ali do Lava Jato Box 66. Bom dia para vocês, meus queridos, Lava Jato Box 66. Bom dia a toda a guarnição da Polícia Militar. E neste momento vai começar agora 6:30, uma grande ação aqui na Avenida, na Praça da Cultura. A Polícia Militar estará realizando agora às 6:30 o lançamento da Operação Centro Seguro, com o objetivo de reforçar a presença policial e ampliar as ações preventivas na região central de Água Boa. A operação contará com o emprego do efetivo policial em ações voltadas à prevenção, ostensividade e fortalecimento da segurança da população e do comércio local. Começa agora às 6:30 da manhã. E a Polícia Militar está sempre atuante, embora a gente sabe que os delitos não param no município, não param, mas a polícia está sempre atenta, sendo a protetora, a guardiã da população brasileira, da população do Mato Grosso, principalmente aqui de Água Boa. Então, bom dia a toda a Polícia Militar. Eu já vou fazer um rápido giro e volto com mais na sequência.
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4: 6:40.
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5: 6 horas e 43 minutos.

0: meus queridos, 6:47 aqui, 6:47, escolta de vagalumes com Rick e Renner, essa bela canção que a gente acompanha neste instante. É, enquanto isso, as buscas continuam do helicóptero que estava levando o cantor Rick e mais tripulantes no interior de Santa Catarina. Vamos continuar com pensamentos positivos na torcida, que eles sejam encontrados hoje, todos com vida, se Deus quiser, e que tenha sido apenas um susto, viu? Apenas um susto. 6:47, gente. Como tem feito calor nesses últimos dias? 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Recado foi dado. 6:49, gente amiga, 6:49, já tem a propaganda política. Mais uma vez eu vou trazer para você aqui, as eleições estão, o dia 4 está chegando, e é importante você ficar atento. Na hora da votação você pode levar a sua colinha, você sabia disso? Não é proibido levar a colinha não, você pode levar a sua colinha, só não pode ficar mostrando ela na fila para quem você vai votar e já fazendo boca de urna na fila, que aí isso é crime, você pode ser detido, viu? Então saiba que você vai votar primeiramente para deputado federal, vai digitar quatro números para deputado federal. O segundo voto vai digitar 5 números para deputado estadual. O terceiro voto vai digitar 3 números para senador. O quarto voto, serão 2 números, o quarto voto 2 números para governador. E por último, você vai votar para presidente, digitando 2 números também na urna e apertando a tecla verde. Aí você vai escutar aquela musiquinha, aquele barulhinho e vai confirmar o seu voto, tá bom? Votando conscientemente, exerça seu papel de cidadão. Nada de ficar em casa e falar, ah, eu não vou votar, não. É preciso você, o seu voto é de extrema importância. Então vote conscientemente, tá bom? Nada de ficar em casa, nada de votar em branco ou não ir, ou enfim, fazer pirraça e falar que não vai votar em nenhum candidato. Você deve votar sim, porque o Brasil precisa do seu voto, viu? O Brasil precisa do seu voto, não se esqueça. Vou trazendo aqui moda gauchesca neste momento, vai para quem já está tomando o seu mate, tomando o seu chimarrão tradicional. Bom dia a todos que tomam chimarrãozinho, bom dia para quem é do cafezinho também. Daqui a pouco eu tomo o meu café após as 8 horas, e é dessa maneira que a gente vai, né? Café de um lado, chimarrão do outro, Água Boa despertando para mais uma jornada. Bom dia.
1: Oi!

Meus amigos, 6:59 aqui na manhã, 6:59 nesta manhã, já que inicia de sol com calor, e a gente sentindo o cheiro da fumaça das queimadas na região, lamentavelmente, hein? Já estamos na hora, estamos em cima do horário para trazer a propaganda política partidária, aguardando a formação em rede. Vamos entrar a qualquer momento. Ontem acabamos atrasando um pouquinho, 2 minutos depois, porque demorou para a formação da rede, de rede em cadeia. E hoje estamos já no aguardo agora. Já são 7 horas. A qualquer instante inicia a propaganda política partidária e dentro de 25 minutos eu retorno, tá bom? Bom dia, cidade querida. Ótima terça-feira.

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23: 7:25.
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24: Bom dia, cidade querida, bom dia, meu Mato Grosso abençoado, após a propaganda política partidária.
25: Dia.
24: Damos continuidade com muito mais nesta frequência, já em cima do horário, viu gente? Já em cima do horário para pegar a estrada. Eu quero já, de antemão, desejar a você tudo de bom nesta frequência. Eu quero abraçar aqui, antes de ir embora, desejar os parabéns às 12 mulheres de Água Boa que concluíram um curso de instalação e manutenção de ar-condicionado e empreenda já. Por meio do programa Força Mulher, bom dia a todas que fazem parte do programa Força Mulher. A cerimônia foi realizada na semana passada e nós temos agora 12 novas, mais 12 profissionais no mercado de trabalho, porém mulheres. Já que muito homem, muito marmanjo aí fica com preguiça de trabalhar, as mulheres estão realmente assumindo essa frente de serviço. Parabéns a vocês, mulheres, viu? 12 participantes que concluíram este curso de qualificação para instalação e manutenção de ar-condicionado em Água Boa. Parabéns a vocês, queridas. 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Passe no Cine bem cedo. E vamos continuar, gente, com os pensamentos positivos, forças, para que os tripulantes do helicóptero que desapareceu, levando o cantor

beijo no coração, até amanhã, quarta-feira, coração da semana, vem notícias, vem Junei Macari no Liberdade News, ótimo dia pra você, tchau, tchau, cidade.

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2: 7h31.
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4: Em Água Boa, 7:33. Bom dia. Terça-feira, 22 de setembro de 2026. Em Água Boa, o dia amanhece mais uma vez com céu aberto, sol, poucas nuvens durante o dia. À noite, previsão de céu limpo. A temperatura oscila entre 24% e 36%. A umidade entre 25% e 58%.
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4: 7:34. Tribunal de Contas do Estado de Mato Grosso determina continuidade de atendimentos no Hospital de Câncer até dezembro. Ex-ministro do PT tenta voltar à Câmara dos Deputados pela direita em Mato Grosso. No giro no Araguaia, fugitivo da cadeia pública avança contra a PM e acaba morto durante embate em Vila Rica. Candidato a vice-governador na chapa de Wellington Fagundes, Reinaldo Moraes, conhecido como o maior criador de suínos do estado, visitou Água Boa no dia de ontem. E ainda, Água Boa forma a primeira turma feminina de Mato Grosso em manutenção de ar-condicionado. E as últimas informações sobre a queda do helicóptero que transportava o cantor Rick, da dupla Rick Renner. Estas e outras informações agora na edição do Liberdade News, que está começando.
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4: 7:35. Helicóptero com cantor Rick e empresário Bruno Avelar desaparece em Santa Catarina. Vamos às últimas informações do fato. O cantor Rick da dupla sertaneja Rick Renner e o palestrante Bruno Avelar estão entre os passageiros de um helicóptero que desapareceu em Santa Catarina nesta segunda-feira, dia 21. O Corpo de Bombeiros Militar de Santa Catarina informou que as buscas seguem em curso na região de Urubici, uma área de serra, na manhã de hoje. O helicóptero saiu de Porto Belo em direção a São Joaquim, ambas cidades catarinenses. Um texto publicado no perfil de Avelar, que também é conselheiro de campanha do candidato à presidência Augusto Cury, do Avante, diz que 5 pessoas estavam a bordo e pede que moradores da região que tenham testemunhado estrondos, barulhos, fumaça, clarão ou destroços, entrem em contato. Abre aspas. A aeronave em que viajavam Bruno Avelar e o cantor Rick, da dupla Rick Renner, o videomaker Paulo Soares e o piloto, perdeu comunicação e, no momento, busca-se informações e acompanha-se a situação do trabalho dos bombeiros de perto, aguardando novos detalhes e informações. Até o momento, não há confirmação oficial de acidente envolvendo a aeronave, diz nota publicada nas redes do palestrante. 7:37. Tribunal de Contas do Estado determina continuidade de atendimentos no Hospital de Câncer até o mês de dezembro de 2026. O conselheiro do Tribunal de Contas de Mato Grosso, Guilherme Antônio Maluf, determinou em caráter emergencial a continuidade dos serviços de assistência oncológica prestados pelo Hospital de Câncer de Mato Grosso aos pacientes do Sistema Único de Saúde, o SUS. A decisão também estabelece que a Secretaria de Estado de Saúde mantenha integralmente e de forma antecipada os pagamentos e repasses à unidade hospitalar até 31 de dezembro deste ano. A medida foi...

0: publicada no Diário Oficial de Contas, ainda na última sexta-feira. A determinação busca impedir que pacientes em tratamento sejam prejudicados pelo impasse contratual entre a Secretaria de Estado de Saúde e o hospital. O contrato encerrou sua vigência no dia 16 de setembro, sem que as partes chegassem a um acordo sobre um novo termo aditivo. Referência no atendimento oncológico em Mato Grosso, o Hospital de Câncer realiza aproximadamente 20 mil atendimentos por mês. Segundo o relator, uma eventual paralisação dos serviços poderia provocar consequências graves e de difícil reparação, principalmente para os pacientes que já se encontram em tratamento. A decisão também considera que a Secretaria de Estado de Saúde não apresentou outra unidade com capacidade operacional, assistencial e técnica para absorver a atual demanda do hospital. Com a tutela de urgência, a Secretaria de Estado de Saúde deverá garantir a prestação e o custeio dos serviços, mantendo os pagamentos e repasses nos mesmos moldes do acordo provisório anteriormente homologado pelo plenário do próprio Tribunal de Contas do Estado de Mato Grosso. 7:39, 7:39. Olha, chega a ser ridículo o Tribunal de Contas do Estado ter que intervir para que haja uma nova definição por parte da Secretaria de Estado de Saúde em relação ao Hospital do Câncer do Estado de Mato Grosso, que, como você ouviu na reportagem, atende por mês algo em torno de 20 mil pessoas. Quer dizer, dinheiro para tanto fim existe nesse estado e nesse país. Agora, para necessidades primárias, como é o caso do Hospital de Câncer, a impressão que se tem é que as ações ficam, infelizmente, em segundo plano. 7:40. Ex-ministro do PT tenta voltar à Câmara dos Deputados e, acredite, através da direita em Mato Grosso. Candidato a deputado federal pelo Podemos no estado, Nery Geller está tentando retornar à Câmara dos Deputados depois de construir parte importante de sua trajetória política dentro dos governos do PT. Ele foi ministro da Agricultura na gestão de Dilma Rousseff, participou da aproximação de Luiz Inácio Lula da Silva com o agronegócio na eleição de 22 e voltou ao governo federal como secretário de Política Agrícola do Ministério da Agricultura, mas não deu certo. A passagem mais recente por Brasília, porém, terminou em meio à crise provocada pelo leilão para importação de arroz realizado pela Companhia Nacional de Abastecimento, a Conab, ainda em junho de 2024. O certame foi cancelado pelo governo depois de questionamentos sobre as empresas vencedoras e as relações de pessoas envolvidas na operação com antigos integrantes da equipe de Geller. Dessa forma, agora, Nery Geller tenta, através da direita, retornar novamente à política. Mas a pergunta que fica é: pedra que rola muito não cria limo. Será que vai dar certo? Vamos esperar para ver. 7:41, 7:41. Candidato a vice-governador na chapa de Wellington Fagundes, Reinaldo Moraes do Novo, o maior criador, inclusive, de suínos do estado de Mato Grosso, esteve realizando visita a municípios do Araguaia no dia de ontem, entre eles o município de Água Boa. Na oportunidade, o Liberdade News conversou com o candidato a vice-governador, que destacou pontos a respeito da campanha que está em andamento na chapa de Wellington Fagundes.
1: Nós temos agora no dia 4 a oportunidade, né, de exercer o nosso direito da cidadania e fazer a diferença no Mato Grosso e no Brasil. É por isso que eu estou aqui retornando aqui a Água Boa. Já estive aqui várias vezes, já participei de jantar da Donep aqui dando testemunho, já participei durante a campanha de 2022, eu fui o coordenador do estado da campanha do presidente Bolsonaro, da qual nós somos amigos e andamos esse estado do Mato Grosso todo para poder ajudar na eleição do nosso presidente Bolsonaro. Infelizmente, Aqui no Mato Grosso ele teve uma votação extremamente expressiva, mas não foi suficiente para ele poder ganhar a eleição. E agora, algumas semanas atrás, eu estava viajando de férias com a minha família, ia continuar ajudando os amigos, né, aqueles candidatos de direita, bolsonaristas, aqueles candidatos que se preocupam não só com Água Boa, com toda a região da Araguaia, mas com todo o estado do Mato Grosso. Eu ia estar nos bastidores. Quando eu estava viajando com a minha família de férias, recebo uma ligação.

0: Então, da nossa primeira dama, Michele Bolsonaro, dizendo: Reinaldo, eu tomei a liberdade de indicar o seu nome para ser candidato a vice-governador do senador Roberto Fagundes, agora na eleição. Eu falei: como assim, Michele? Ela falou: não, eles me ligaram querendo que a gente indicasse uma pessoa, né, de confiança para poder estar ao lado do governador Wellington Fagundes. E ela disse para ele, falou: posso indicar, ela era presidente do PL Mulher, poder indicar tantas pessoas. Ela falou: agora, se o senhor quiser um candidato do meu coração, é o Reinaldo Moraes, amigo da nossa família, amigo do Jair Bolsonaro, amigo do Eduardo. Todos eles já estiveram lá nas nossas propriedades, nossa fazenda, dormindo lá, comendo junto conosco. São pessoas que a gente já se conhece há muito tempo. Ela falou: então é uma pessoa da confiança da nossa família e uma pessoa que vai poder contribuir e ajudar nessa unificação da direita mato-grossense e, acima de tudo, vai ajudar a administrar o Mato Grosso a partir do ano que vem, né? Com princípios cristãos, com os valores da família, com liberdade, pátria, todos os valores que a família Bolsonaro, o presidente Bolsonaro, o Flávio e a Michele, né, Eduardo e todos representam. Então, para mim, é um motivo de honra, de alegria poder estar aqui hoje em Água Boa, dizendo que nós estamos imbuídos em representar o 22, tanto no Brasil como o 22 aqui no Mato Grosso. Nós temos que mudar, tendo um governo descentralizado e um governo mais humano. Quando nós falamos isso durante a campanha, durante as nossas propostas, talvez a população aqui de Água Boa, da região do Araguaia, fica pensando: mas o que é isso? O que é ser um governo descentralizado e um governo mais humano que o Wellington e o Reinaldo 22 estão propondo para a população do Mato Grossense? Sabe o que é? É o que aconteceu agora há pouco. Nós estávamos aqui aguardando para dar essa entrevista, nós estávamos aqui com um vereador, com o telefone dele tocando para cima e para baixo, e ele vendo ele agoniado, porque um idoso de Canarana sofreu uma queda, teve um traumatismo craniano, está parado lá há várias horas e ninguém sabe para onde leva, porque eles têm que esperar fazer uma recomendação para ir para a regulação lá de Cuiabá, para eles verem onde é que tem vaga, para ver para onde que encaminha. Sendo que, se aqui Água Boa fosse um polo regional, ele já poderia vir direto, não ficar passeando de ambulância para cima e para baixo. Semana passada eu tive lá na região oeste, um senhor veio com lágrimas nos olhos falar comigo: senhor Reinaldo, se o senhor for eleito junto com o Wellington, o senhor não pode colocar uma hemodiálise aqui em Cáceres? O senhor não pode fazer aqui um atendimento? Porque ele falou: eu perco 30 horas por semana da minha vida dentro de uma ambulância, tendo que ir para Cuiabá para poder fazer hemodiálise. Então, um governo mais humano e descentralizado é isso: é cuidar de gente aonde ela mora, para que ela não fique passeando de ambulância para cima e para baixo. É onde tem uma estrutura do governo junto da população, para que ele possa resolver o problema ambiental dele, para que ele possa resolver o problema tributário do pequeno comerciante que está aqui na região, para que ele possa resolver o problema da segurança, aonde ele vai ter um efetivo da Polícia Militar mais robusto, porque nosso estado não pode continuar sendo o líder de maus tratos das mulheres no Brasil. Mato Grosso faz 2 anos seguidos que é líder em feminicídio no Brasil. Isso é uma vergonha para o nosso estado. Agora, como que a nossa Polícia Militar, Polícia Civil vai conseguir cuidar do nosso estado, que é desse tamanho, sem gente na rua? Para ter uma ideia, Paraíba, que é um estado minúsculo, tem município do Mato Grosso que é maior do que o estado da Paraíba todo, tem mais de 10 mil policiais militares na rua. O Mato Grosso tem menos de 6 mil. Falta contratar pelo menos mais 8 mil policiais militares para dar segurança para a nossa população. Então, um governo descentralizado, um governo mais humano, é isso: é cuidar de gente, cuidar da nossa população. Aqui mesmo, em Água Boa, tem 2 escolas que estão paradas, que começaram e não vai ser terminado. Tem um hospital regional que não vai ser terminado. Então, eles tiveram 8 anos para poder fazer isso e não fizeram. Nós queremos uma chance, não só de terminar essas obras inacabadas, mas fazer muito mais pela população de Água Boa e de todo Araguaia.
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2: 7:47, 7:47. Em querência, mãe é conduzida pela polícia militar após filho menor ser flagrado pilotando motocicleta sem placa e sem habilitação. Uma mulher foi conduzida pela polícia militar ainda no final de semana em querência, após o filho dela, ainda menor de idade e sem habilitação, ser flagrado pilotando uma motocicleta pelas ruas da cidade. A abordagem aconteceu.

0: aconteceu por volta das 22 horas do domingo, no centro da cidade. Através do patrulhamento realizado por policiais do grupo de apoio, o GAP, da 19ª Companhia Independente da Polícia Militar. A equipe abordou uma Honda CG-160 Titan, que circulava sem placa de identificação. Durante a fiscalização, os militares constataram que o condutor tratava-se de um adolescente e não possuía carteira nacional de habilitação. De acordo com as informações levantadas pelos policiais militares, a motocicleta pertencia à mãe do adolescente, que teria permitido que o filho utilizasse o veículo no dia a dia, mesmo sem possuir a habilitação. Durante a checagem dos dados do veículo, por meio do número do chassi, os policiais verificaram que a motocicleta ainda não havia sido emplacada. Segundo o registro da ocorrência, o veículo estava em posse da proprietária havia aproximadamente 3 meses. Diante da situação, a proprietária foi conduzida à sede da 19ª Companhia Independente de Polícia Militar para a elaboração de um termo circunstanciado de ocorrência. A mesma foi registrada com base no artigo 310 do Código de Trânsito Brasileiro, que prevê responsabilização para quem permite, confia ou entrega a direção de veículo automotor à pessoa não habilitada. O adolescente e a motocicleta também foram encaminhados à unidade policial para as providências cabíveis. O caso deverá seguir os procedimentos previstos pelas autoridades competentes.
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0: Giro no Araguaia, no Liberdade News, a partir de agora, os últimos fatos e acontecimentos que marcaram a região do Araguaia, divulgados pela imprensa local. Em Vila Rica, fugitivo da cadeia pública avança contra policiais militares e acaba morto com o confronto. Um homem que havia fugido da cadeia pública de Vila Rica morreu durante uma intervenção da Polícia Militar no final de semana. A ocorrência foi registrada durante uma operação de buscas realizada para localizar e recapturar o detento. O mesmo resistiu à voz de prisão dos policiais e acabou avançando contra os mesmos. De acordo com dados, ele carregava consigo um pedaço de madeira. Os policiais revidaram e o elemento acabou morto. Em Serra Nova Dourada, 2 trabalhadores morreram após colisão entre 2 veículos na MT-433. De acordo com dados, os 2 trabalhadores morreram após um grave acidente de trânsito registrado no final de semana na rodovia estadual MT-433, em Serra Nova Dourada. A colisão ocorreu a cerca de 25 quilômetros da cidade, no sentido Alto Boa Vista. Segundo informações, o acidente envolveu um Renault Logan e uma caminhonete Rampage. Com o impacto, ambos os veículos ficaram danificados, especialmente na parte frontal. Os 2 motoristas, infelizmente, morreram no local. Em Canabrava do Norte, homem é morto e corpo é deixado próximo à base da Polícia Militar. As investigações sobre o homicídio de René Cardoso da Silva, de 35 anos, registrado na manhã do domingo em Canabrava do Norte, avançam com a prisão em flagrante de 2 suspeitos apontados como envolvidos no crime. A prisão aconteceu na segunda-feira. De acordo com informações obtidas, René foi encontrado morto em uma calçada nas proximidades do núcleo da Polícia Militar. Segundo informações da própria Polícia Civil e também da Militar, imagens captadas por câmeras de monitoramento auxiliaram na identificação dos 2 suspeitos. A análise das gravações permitiu que os investigadores observassem características físicas e das vestimentas dos envolvidos. Com base nas informações levantadas, equipes das polícias civil e militar realizaram diligências e localizaram os suspeitos, identificados como Juan da Cunha Paiva, de 22 anos, e Jonathan Rodrigues da Cunha, de 31 anos. Durante as buscas, os policiais apreenderam peças de vestuário que, segundo a investigação, apresentavam manchas de sangue, entre elas calçados, calças jeans e camiseta.

Os materiais foram recolhidos e serão submetidos ao procedimento pericial necessário para auxiliar no esclarecimento do caso. 7 horas e 53 minutos, 7 e 53.

0: Olha, nesta segunda-feira o Sicredi promoveu a palestra Transformando Oportunidades em Relacionamentos e Negócios, com o palestrante Marcos Pulga. Isso em parceria com a ACEAB, Associação Comercial e Empresarial de Água Boa. De acordo com informações, a palestra foi voltada aberta para a própria sociedade, com um propósito exatamente de fazer com que as pessoas possam transformar as oportunidades em relacionamentos e ao mesmo tempo negócios. O Liberdade News acompanhou de perto o evento que aconteceu a partir das 19 horas e nós conversamos com o palestrante Marcos Pulga, deu detalhes sobre a realidade atual e as possibilidades existentes no mundo dos negócios através de relacionamentos.
1: Bem, na verdade, o nome da palestra é Transformando Oportunidades e Relacionamentos em Negócios, porque a base de negócio é relacionamento. 85% de negócios estão em cima de relacionamento. Então, quanto mais... Lembra que ela sabe daquelas pessoas que falam assim, eu sou pessoa de poucos amigos? Eu sou totalmente contra, porque quanto mais você tiver amigo, desde pequenininho, melhor para você, que as portas se abrem para você. E em negócios, a grande porta que nós temos aberta para reforçar relacionamento é atendimento no nosso país, né? Onde eu até falei para a TV, onde 90% das pessoas em pesquisas gostam de ser bem atendidas, só que 11% só são satisfeitas com o atendimento do nosso país. Então tem uma brecha muito aí dentro, né? Porque se a gente parar para pensar, eu como cliente, eu quero produto, serviço com qualidade, preço justo e ser atendido dentro das minhas expectativas, ou então que supere as minhas expectativas. Porque é isso, na verdade, é expectativa, realidade, certo? Quando eu consigo superar a expectativa, eu crio o quê? Encantamento. Então, o atendimento vai para a minha memória afetiva. E quando vai para a memória afetiva, você quer falar para todo mundo, né? Então, assim que a gente vai abrindo caminho para vender, produzir, serviço, fazer negócio. Porque todo mundo gosta de fazer negócio com pessoas que sabem atender ele daquela maneira que ele precisa. É essa base.
0: Observa-se que o leque de relacionamento é extremamente importante, Marcos. Mas podemos afirmar que hoje também o cliente, ele se tornou mais exigente, ele se tornou muitas vezes aquele cliente que busca qualidade, não apenas no produto, mas como você citou, no atendimento.
1: Exato.
0: Esse é o segredo, talvez?
1: O segredo é sempre o atendimento, né? Na verdade, as pessoas, você, por exemplo, vou dar você como exemplo. Você vai num hotel com a sua esposa, ou não sei se você é sozinho, aí você quer o quê? Quer uma experiência diferente daquele hotel. Você vai com uma expectativa, olha pelas fotos, olha o local, o visual.
0: Tudo maravilhoso.
1: Café da manhã, você vai com aquela expectativa alta. Se chega lá, acontecer alguma coisa que te desagradou, ou então não está naquela foto que você esperava, automaticamente a tua expectativa... E quando a expectativa vai lá para baixo, com um cliente que está com a expectativa boa, que está procurando uma nova experiência, o que acontece? Ele vai ajudando a quebrar aquela empresa. Certo? Milhares e milhares de pequenas e médias quebram todos os anos o foco. Atendimento. Agora, quando você vai para lá e de uma forma ou de outra eles conseguem superar o que você estava esperando, memória efetiva. Quando você vai num lugar legal, você não quer contar para todo mundo que o lugar é legal? É mais ou menos isso aí. É assim que a roda vai girando. E quando a gente é só atendimento no país, não. É tudo. Na vida é tudo. Na vida, eu acho que o ser humano ele tem que estar mais nele, como pessoa e como profissional, e botar uma coisa na cabeça. Ele pode tudo, basta querer, acreditar e ter vontade de fazer acontecer. Inteligência e foco. Inteligência é a luz. Você sabe o que tem que fazer, mas você tem que querer fazer. Porque as pessoas querem que as coisas aconteçam. Eu tenho um sonho de ir para tal lugar, mas não faz nada para aquilo acontecer. Então aqui a gente vai falar muito nesse toque. Eu vou fazer a palestra através de histórias, são histórias. Histórias é o que mais conexão com todo mundo, né? E a história legal que, se eu passar daqui a 10 anos, vocês vão lembrar das histórias que eu contei hoje. E vão pedir para contar de novo essas histórias. É assim que funciona o meu trabalho. Eu

0: faço ele há 30 anos. Mais de 5 mil palestras, mais de 1 milhão de pessoas. Muita história para contar.
1: Maravilha, bem-vindo.
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3: 7:58, 7:58. Vamos às últimas informações a respeito do trabalho do Corpo de Bombeiros na busca pelo helicóptero que caiu na noite de ontem em Santa Catarina, no sul do Brasil, onde estava o cantor Rick da dupla Rick Renner. Segundo dados, as buscas ficaram num ponto em meio à mata e começaram ou reiniciaram nesta madrugada. Os esforços inicialmente se concentram na região de Urubici. No entanto, a área foi ampliada para uma distância de cerca de 30 quilômetros após o registro do último sinal de celular de um dos tripulantes. A região entrou em alerta vermelho ontem, segunda-feira, dia 21, por conta de temporais e chuvas fortes. O alerta foi emitido pelo Instituto Nacional de Meteorologia. As equipes enfrentam grandes dificuldades para chegar aos pontos, com algumas pontes que estão submersas e muitas árvores caídas, tendo de retornar à cidade para procurar outras rotas. A Força Aérea Brasileira disponibilizou helicópteros para ajudar nas buscas a partir da madrugada de hoje, terça-feira. Em Água Boa, pontualmente, 8 horas. Final da edição do Liberdade News desta terça-feira. Entre os destaques de hoje, você acompanhou: candidato a vice-governador na chapa de Wellington Fagundes, Reinaldo Moraes, visita Água Boa. Tribunal de Contas do Estado determina continuidade de atendimento no Hospital de Câncer até dezembro deste ano. Na sequência, você fica com a programação da sua Liberdade FM. Nós voltamos amanhã a partir das 7:30, claro, se Papai do Céu nos permitir. A você um bom dia e uma excelente terça-feira. E lembre-se sempre, Jesus é o caminho.
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Muito bom dia, água boa. Terça-feira, pode acordar, pode levantar, pode passar o café, porque a terça-feira chegou. E olha, se ontem foi aquele susto da segunda-feira, hoje a gente já está pegando o ritmo. A semana começou e agora é seguir em frente. Tem gente que já acordou no gás, tem gente que ainda está procurando a disposição, gente indo trabalhar, gente levando os filhos para a escola, gente pegando estrada, indo para a fazenda, comércio abrindo, empresa começando o expediente. E tem aquele que ainda está pensando, será que hoje é quarta? Não, é terça-feira e você está na liberdade. Eu sou Victoria Mello e vou ficar com você nesta manhã. Hoje tem música, tem informação, tem notícia, tem brincadeira, tem participação, viu? E tem mensagem positiva, e claro, tem você. Então já manda mensagem, conta pra gente como está a sua terça-feira. Já tomou café? Já está no trabalho? Já está na fazenda? Já abriu o comércio? Ou ainda está tentando acordar? Manda para a liberdade, porque terça-feira com a liberdade fica muito melhor, viu? E agora, antes de darmos sequência à nossa programação, quero deixar uma reflexão desta manhã de terça-feira para você. A segunda já passou e hoje temos mais um dia pela frente. Talvez ontem tenha

sido corrido, talvez alguma coisa não tenha saído como você queria. Talvez você tenha começado a semana cheio de planos e hoje já percebeu que vai precisar reorganizar algumas coisas. E tá tudo bem. Nem todo dia sai exatamente como planejado. O importante é continuar. Hoje é uma nova oportunidade, uma nova chance de fazer melhor, de resolver algumas coisas, de dar mais um passo, de correr atrás dos seus objetivos. Então, não fique presa ao que deu errado ontem. Olhe para o que você pode fazer hoje. Cuide da sua família, cuide do seu trabalho, cuide dos seus compromissos e também cuide de você. Que Deus abençoe essa terça-feira, abençoe sua casa, sua família, seu trabalho, sua estrada, sua fazenda, seus projetos e todos os seus caminhos. Que seja um dia de paz, de saúde, de trabalho, de proteção e de boas notícias. Bom dia, Gobô. E vamos começar o Bom Dia Liberdade comigo, Victoria Mello.

0: 8:20. Hoje é dia de reconhecer quem transforma números em informação, organização e segurança para empresas, profissionais e famílias. 22 de setembro é o dia do contador. Um profissional que está presente em decisões importantes, ajudando empresas a manter suas contas em dias, cumprir suas obrigações e planejar o futuro. Por trás de cada número existe responsabilidade, conhecimento e muita dedicação. Neste dia, a Rádio Liberdade FM parabeniza todos os contadores de Água Boa e região pelo trabalho, compromisso e profissionalismo. Parabéns, contadores, que nunca faltem reconhecimento, sucesso e muitas conquistas nessa profissão tão importante para o desenvolvimento dos negócios e da nossa comunidade. 22 de setembro, dia do contador. E a Rádio Liberdade FM tá na liberdade, tá bom demais. E agora vamos para os nossos apoiadores culturais e daqui a pouquinho eu estarei de volta aqui com você.
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4: 8:21.
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5: Olá pessoal, bora começar mais um Rádio Educar. Vamos aprender sobre o que é controle financeiro e finanças pessoais. Vamos?
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5: Antes de entrarmos nos mitos e verdades, é importante entender o que é controle financeiro e por que ele é um pilar para uma vida financeira equilibrada. Finanças pessoais abrangem tudo que envolve a gestão do seu dinheiro, como ganhos, despesas, investimentos e patrimônio. Basicamente dizem respeito a como você lida com o que entra e sai da sua conta bancária. Já o controle financeiro pessoal é a prática ativa de organizar e monitorar essas finanças, tomando decisões mais conscientes. Essas decisões podem garantir que os gastos estejam alinhados com os objetivos e metas pessoais e que o orçamento seja respeitado. Eu volto já com mais um Educar.
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2: 8:25. E vamos para aquela pergunta que nunca pode faltar. Cadê o café? Porque tem gente que só começa a funcionar depois da primeira xícara de café. Eu já tomei o meu, viu? E tem gente que precisa de 2, 3, 4 e aí já virou combustível. Quero saber, como está a sua manhã? Café preto, café com leite, pão, pão com queijo? Ou você saiu correndo de casa e esqueceu até de tomar café? E tem aquele clássico: hoje eu vou me alimentar melhor. Aí passa na frente da padaria e o cheiro chama. Manda mensagem para a Liberdade e responde o que não pode faltar na sua manhã. Café, música, notícia, tererê ou mais 5 minutinhos de sono. Manda mensagem no 66-3468-1200. E me conte o que não pode faltar na sua manhã. E agora vamos para o nosso guia astral. E logo após ficam nossas sequências de músicas para você. E daqui a pouquinho eu estarei de volta aqui com você. Então não saia daí, viu?
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7: Olá, meus amores. Que delícia ter a sua companhia aqui no nosso guia astral. Eu sou a Letícia Leal e estou super feliz por estarmos juntos nesta viagem pelos astros. Nesta primeira parte do programa, vamos mergulhar nas previsões para Áries, Touro e Gêmeos. Prepare-se para descobrir o que o universo reserva para você.
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7: Para você que é de Áries, olha só, pode ser desafiador lidar com situações do trabalho que exigem muita ética e comprometimento com informações importantes. Mas não se aflija, viu? Há novos caminhos e soluções que agregam valor às suas posturas. A cor do dia para você é o azul turquesa e o número da sorte é o 7.
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7: Já para os nossos queridos taurinos, você setor afetivo exige de você um entendimento e uma sabedoria especiais para interagir com a pessoa amada. Atenção, porque distorções e interferências externas podem sim prejudicar a troca. Mas eu sei que você tem jogo de cintura e muita

0: habilidade para lidar com os conflitos. A cor do seu dia é o âmbar e o número da sorte é o 17.
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0: E para os geminianos, fique de olho. Existem comentários e fofocas que rondam a família e que podem afetar tanto as relações quanto o relacionamento. É importante filtrar as informações com bastante

8:38. No último sábado, dia 19 de setembro, Cocalinho viveu um dia muito especial de solidariedade

0: e União. Foi realizado o 9º leilão Direito de Viver em apoio ao Hospital de Amor, reunindo produtores, voluntários, empresas, famílias e toda a comunidade em uma grande corrente do bem. E podemos dizer, viu? Foi maravilhoso. Além dos momentos de emoção e solidariedade, o evento contou com o trabalho de muitos voluntários que se dedicaram para fazer tudo acontecer. A equipe Amigos Solidários também deu um show de carinho e dedicação, preparando gratuitamente o almoço servido durante o evento. Cada doação, cada contribuição e cada pessoa que participou fazendo a diferença, o 9º Leilão Direito de Viver mostrou mais uma vez que quando a comunidade se une por uma causa tão importante, a solidariedade transforma vidas. A Rádio Liberdade FM acompanhou esse momento especial em Cocalinho e registra o nosso agradecimento a todos que fizeram parte dessa grande corrente de amor e esperança. Parabéns, Cocalinho, e que venha os próximos capítulos dessa história de solidariedade. Foi um evento maravilhoso. Deixa eu aproveitar para mandar um abraço também para todos que participaram desse evento, para o Jarbas Ribeiro, para o Zezinho, Cidinho, os amigos solidários que participaram desse evento maravilhoso. E agora vamos para os apoiadores culturais e daqui a pouco eu estarei de volta aqui com você. Então não saia daí, viu?
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4: apoio
2: certa.
4: Cultural. 8h40.
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12: De volta com mais um bloco do Educar. Quem adota controle financeiro pessoal?
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12: Estudos mostram que pessoas que têm controle financeiro conseguem manter a sua saúde financeira mais estável e atingem objetivos com maior facilidade. Por exemplo, aumento da poupança. Segundo a nota no Centro de Estudos

0: de Mercado de Capitais da Fundação Instituto de Pesquisa Econômica, o SEMEC FIP, houve um aumento significativo no nível de poupança das famílias no Brasil. Um crescimento de 21,1%, com 114,2 bilhões de reais em relação ao saldo de 2021. Redução de dívidas. Dados do SP Brasil indicam que pessoas que utilizam algum tipo de orçamento e controle financeiro têm 35% menos chances de contrair dívidas recorrentes. Maior realização de metas. Pessoas que definem objetivos financeiros e acompanham o seu progresso têm 50% mais chances de atingir essas metas, seja para investimentos, viagens ou outros projetos pessoais. Esses dados reforçam o poder transformador do controle financeiro, que muitas vezes é desconsiderado devido às ideias equivocadas. Vamos agora esclarecer esses mitos e verdades. Daqui a pouquinho eu volto já.
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3: 8:44. A terça-feira chegou para lembrar uma coisa. Você não precisa fazer tudo de uma vez. A semana ainda tem muita coisa pela frente, então respira, organiza e continua. Se ontem você deu um passo, hoje dê mais um. Se ontem algumas coisas não funcionou, tente de outra maneira. Se apareceu um problema, procure uma solução. E se alguma coisa estiver demorando, tenha paciência. Nem tudo acontece na hora que a gente quer, mas cada pequeno passo conta. Então faça o que precisa ser feito hoje, sem pressa, sem comparação, sem desistir, e que a sua terça-feira seja leve, produtiva e cheia de boas oportunidades. E agora vamos para o nosso TeleTV e daqui a pouquinho eu estarei de volta aqui com você logo após a nossa sequência musical.
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4: Olá, gente linda. Andressa Pires com você para mergulhar no mundo de A Nobreza do Amor. No capítulo de hoje, o romance pega fogo e os segredos vêm à tona.
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4: Tonho acolhe a Lica e os dois acabam se beijando. Mas o que Omar vai fazer ao flagrar essa cena? Ai, ai, ai. E tem emoção forte com a Lica sofrendo ao ver Niara debilitada. A saúde de Kenya também preocupa. No romance, Mirim comete um erro imperdoável na noite de núpcias, chamando Virgínia pelo nome de Lúcia. Que situação! Pascoal e Binta articulam um novo plano para a rebelião. Ah, e Fuad acredita que Salma sente ciúmes de Belmira, mas o coração dela ainda pensa em Omar. Quer saber mais? Então não sai daí, porque em instantes, destaques da novela por você.
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6: Esse vinho é gostoso, hein? Deve ser da Maraísa, que a bicha tem um bom gosto pra vinho.

0: 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Agora vamos falar de informação. E agora nós vamos conversar sobre uma iniciativa voltada para os jovens da nossa região. Estou aqui com Jorge Tavares, gerente da Cresol. Bom dia, Jorge, tudo bem?
1: Bom dia, Victoria. Bom dia aos rádio ouvintes. Muito obrigado pelo espaço que tem nos dado aqui para poder apresentar um pouco sobre as ações que a Cresol promove na sociedade.
0: É um prazer receber você aqui conosco, viu? Obrigado por estar participando da nossa programação. Jorge, para começar, vamos explicar para os nossos ouvintes o que é o projeto Juventude Protagonista e qual é o principal objetivo dessa iniciativa da Cresol em parceria com a Sescop Maturus.
1: Então, o Juventude Protagonista é um programa de formação em educação financeira e cooperativismo e com um viés já para o mercado de trabalho. É um programa que trabalha com jovens na idade de 15 até 25 anos. Esse programa ele vai ser feito de forma online, uma vez na semana, e será feito na forma de gamificação, que é o que os jovens hoje em dia eles gostam de games, de jogos, né? Então, cada encontro ele terá uma pontuação, e no final do dos encontros, aquele jovem que conseguiu uma participação de 70%, ele recebe o seu certificado.

0: mercado e concorre a prêmios no final. Inclusive para jovens que estão em faculdade, também serve esse certificado como horas para a faculdade. Então já é um benefício a mais.
1: Já ajuda, né?
0: Isso.
1: É bom. E o projeto é voltado para jovens de 15 a 25 anos.
0: 15 a 25 anos.
1: E por que é importante trabalhar desde cedo temas como cooperativismo, educação financeira e protagonismo como essa faixa etária?
0: O que a gente identifica que a grade curricular hoje das escolas não tem essa matéria de educação financeira. E hoje eu falo por mim mesmo, a gente começa a aprender sobre o dinheiro quando a gente começa a trabalhar. E aí que a gente começa a ver a dificuldade que é. Não é tão simples, né?
1: Não é simples.
0: Tem gente que recebe seu salário e 2, 3 dias depois não tem mais nada e não sabe o que fez. Então o intuito desse programa já é educar os jovens para que no momento que entrem no mercado de trabalho aprendam a lidar com o dinheiro, com as finanças.
1: Com a parte financeira, né?
0: Isso.
1: E um dos objetivos é também aumentar a participação e a base de jovens cooperados, como o jovem pode se beneficiar ou conhecer mais de perto o cooperativismo e participar desse movimento.
0: Isso, além de dar formação para esses jovens, é trazer esses jovens para dentro da cooperativa. Fortalecer a nossa base, né? E, inclusive, tem até benefícios para quem for a gente tem uma conta que chama Conta Jovem. É uma conta que tem alguns benefícios que uma outra não teria, justamente por ser jovem. Uma delas, por exemplo, ele pode entrar com apenas R$1 de capital social, não paga nem R$0,01 de tarifa e tem uma central de atendimento online, que é isso que os jovens gostam hoje, né? Eles gostam de praticidade, não gostam de estar indo em agência. Muitas pessoas têm conta na Nubank já por causa dessa praticidade, né? E a Cressol também tem essa parte do digital.
1: E o projeto também pode buscar desenvolver novos jovens, um olhar para futuros, oportunidades de trabalho. De que forma essa preparação pode contribuir para que eles estejam mais preparados para o mercado e para os desafios profissionais?
0: Hoje nós temos colaboradores dentro da Cressol que passaram por essa formação. Sempre quando surgir vagas, estagiário, menor aprendiz, a primeira peneira que será feita será desses jovens que participaram desse programa. Então, o jovem que entrar, que se destacar e conseguir assiduidade, né? E se destacar mesmo no projeto, ele tem chances de trabalhar futuramente na Cressol. Nós temos casos hoje dentro da Cressol, pessoas que começaram como estagiário e já cresceram dentro da Cressol, hoje estão como assessores.
1: Já estão lá em cima, já.
0: Por participarem desse programa.
1: É um programa muito bom, viu? Eu fiquei interessado nesse negócio aí, viu? E para finalizar, Jorge, para aquele jovem que está nos ouvindo e tem entre 15 e 25 anos e ficou interessado, como ele pode participar do Juventude Protagonista e fazer a sua inscrição?
0: A inscrição ela é feita através de um link. Claro que a gente está aqui no rádio agora, não tem como a pessoa se inscrever, mas o que eu peço? A gente está ali na Cressol. O pai está ouvindo, o filho se interessou, procure a gente lá na Cressol que a gente ajuda a fazer a inscrição. E mais uma informação, essa inscrição é só até sexta-feira, tá?
1: É até sexta.
0: Até sexta-feira. Então, assim, se interessou, procura a gente hoje, amanhã, ainda dá tempo, tá? E a gente vai estar à disposição, tanto eu como os meus colegas lá, a gente está à disposição para poder estar auxiliando. E acho que pode colocar também no site depois o link, né?
1: Sim, a gente dá uma organizadinha para colocar lá no site. Muito bom, viu, Jorge? E muito obrigada pela sua presença, viu, aqui conosco, por todas as informações e por apresentar aos nossos ouvintes esse projeto tão voltado para os desenvolvimentos dos jovens. Foi um prazer receber você. E fica então o convite para os jovens de 15 a 25 anos, né?
0: Isso, e também faço o convite para os pais, né? Os pais que estão ouvindo a rádio nesse momento e que conhecem o filho, sabe que ele tem interesse, quer crescer profissionalmente, porque isso é uma porta de entrada para o mercado de trabalho. Aproveita essa oportunidade, auxilie seu filho, procura a gente, vamos fazer a inscrição, aproveitar essa oportunidade. E lembrando, só até sexta-feira, então não perca a oportunidade.
1: Então não perca, gente, até sexta-feira, viu? Já vão lá, façam a sua inscrição e não fiquem de fora. Muito obrigada, viu, Jorge, pela presença. Mostrar para esses jovens que eles têm oportunidades de aprender nessa juventude protagonista que vai ter agora da Cressol.
0: Isso aí, muito obrigado.
1: Eu que agradeço.

0: agradeço o espaço aí, tá?
1: Obrigada, George.
0: Valeu.
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3: Água boa. A hora
2: Mato
3: certa.
2: Grosso.
4: T59.
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2: Você está ouvindo o Rádio Educar. Vamos falar agora sobre, né, como receber um salário alto. Mito.
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2: Preciso ganhar muito para ter controle financeiro? Verdade. Controle financeiro é uma questão de hábito, não de renda. Muitas pessoas acreditam que só vale a pena organizar as finanças quando se tem um grande salário. Mas esse é um dos maiores mitos. O controle financeiro pode e deve ser feito em qualquer nível de renda. Mesmo com a quantia modesta, é possível identificar padrões de gasto, eliminar excessos e redirecionar recursos para o que realmente importa. Começar a ter controle financeiro é uma questão de hábito. E quem adota essa prática desde cedo tende a se beneficiar ainda mais. Eu volto já com mais um bloco do Educar.
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3: Nove horas e três minutos. E é isso, gente. Estamos aqui com o Jorge, gerente da Cresol, que veio explicar pra gente como funciona o projeto Juventude Protagonista e qual é o principal objetivo dessa iniciativa da Cresol em parceria com a Cescop. Para você que quer fazer suas inscrições, só dá uma passadinha lá na Cresol e fazer suas inscrições.

0: promoções e até sexta-feira, viu, galera? Até sexta. Então não fique de fora. E hoje é dia de celebrar a chegada de uma das estações mais bonitas do ano. Começa a primavera. É tempo de flores, cores, novos aromas e de ver a natureza ganhar ainda mais vida. A primavera também traz aquela sensação gostosa de renovação, de recomeço e de novos momentos. Que essa nova estação traga mais alegria, esperança, leveza e muitos motivos para sorrir. Que as flores floresçam, que os dias sejam mais leves e que a gente também encontre motivos para florescer por dentro. A Rádio Liberdade FM deseja a todos uma primavera cheia de boas energias, saúde, paz e momentos especiais. Feliz primavera, a Rádio Liberdade FM. E agora vamos para o nosso guia astral e logo após fique com nossas sequências de músicas e daqui a pouquinho eu estarei aqui com você novamente.
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2: Estamos de volta com o Guia Astral e chegou a hora de conferir mais previsões para o seu signo.
1: Câncer, Leão, Virgem.
2: Câncer, fique atento às regras que não podem ser negligenciadas, principalmente no trabalho. Pode haver desafios com pessoas próximas que distorcem fatos, mas o bom é que você será beneficiado por elas ou pela família. Sua cor do dia é branco, número da sorte 5.
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2: Para Leão, examine seus investimentos e como lida com recursos materiais. Existem fatos importantes e atenção com desperdícios ou documentos. O céu, porém, traz soluções e uma atuação independente. Sua cor é bronze, número 22.
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2: E você, Virgem, se a confusão com sentimentos e expectativas está grande, coloque ordem nas ideias. Há caminhos novos acentuando sua independência e trazendo segurança. Sua cor é marrom, número 45. Daqui a pouco eu volto com as previsões para os próximos signos. Continue com a gente no Guia Astral.
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0: 9h17. Toda terça-feira também tem seus personagens. Tem aquele que chega no trabalho e já pergunta: e aí, o que tem pra hoje? Nem terminou o café, tem aquele que chega cheio de energia: bom dia. E todo mundo pensa: como essa pessoa consegue? Tem aquele que ainda está com cara de segunda-feira e hoje já é terça. Tem aquele que fez a lista enorme de tarefas e já está criando outra lista. E tem aquele que diz: hoje eu vou ser produtivo, e 5 minutos depois está olhando o celular. E tem aquele que já está pensando quantos dias faltam para o fim de semana. É, galera, o final de semana tá um pouquinho longe, viu? E agora vamos para os nossos apoiadores culturais, e daqui a pouquinho eu estarei de volta aqui com você.
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4: 9:18.
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8: 9:21. Uma lembrança para essa terça-feira. Não se cobre tanto. A gente vive querendo fazer tudo, trabalhar, produzir, resolver, ajudar, organizar, cuidar de todo mundo. E às vezes esquece de cuidar da própria vida. Então hoje faça uma coisa de cada vez. Resolva o que estiver ao seu alcance. Se alguma coisa puder esperar, deixe para depois. Se precisar pedir ajuda, peça. E se precisar descansar, descanse. Você não precisa provar nada para ninguém. Cada pessoa tem seu próprio ritmo. O importante é continuar caminhando um passo de cada vez e que a sua terça-feira seja tranquila e que você encontre força para fazer aquilo que precisa ser feito. E agora vamos para o nosso TeleTV e daqui a pouquinho, logo após a nossa sequência musical, eu estarei de volta com você.
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10: E aí, meu povo apaixonado por novelas, chegou a hora de mergulhar de cabeça nos acontecimentos mais quentes de Por Você.
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10: Tamara vive momentos de pura aflição, implorando para que Bela e o Vitor salvem a vida da sua bebê Helena. A cirurgia tem um desfecho emocionante, deixando todo mundo comemorando no hospital. Mas nem tudo são flores, viu? O Zé promete devolver o carro do feirante Juarez, enquanto o Vitor, gente, desiste de acompanhar o caso da Bela. E tem mais, Próspero vai ter uma surpresa daquelas ao ver a Melinda com Clemente. Ah, e a Dalila, de olho no peixe, ainda solta uma indireta sobre o respeito com a Bela. É muita emoção. Fica por aí, porque em instantes, destaques da novela Quem Ama

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1: Nove horas e 37 minutos. Tem um desafio pra você e esse é simples, viu? Escolha uma coisa que você está adiando e resolva hoje. Pode ser aquela ligação, pode ser aquela mensagem, pode ser aquela organização, documento, tarefa de trabalho, limpeza em casa ou até aquele projeto que você vive falando. Depois eu faço. Hoje pode ser o dia. Não precisa resolver tudo. Escolha uma coisa e depois siga para a próxima. Porque às vezes aquilo que está tirando nossa paz é justamente uma pequena coisa que a gente está adiando. Então está lançado. Desafio da terça-feira da liberdade. Escolha uma pendência e resolva hoje. Depois conta pra gente. Mande no nosso WhatsApp 66-3468-1200. E eu quero aproveitar para mandar um abraço pro meu amigo repórter Rodrigo Silva, que vem fazer uma visitinha aqui pra gente na Liberdade, viu? Um abraço. E agora vamos para nossos apoiadores culturais e daqui a pouquinho eu estarei de volta aqui com você. Então não saia daí, viu?
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3: 9h39.
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5: 9:41. Um abraço especial para quem está na estrada nessa terça-feira. Vai trabalhar, vai viajar, vai para a fazenda. Então atenção, antes de sair, confira o veículo, coloque o cinto, respeite a sinalização, tenha paciência, nada de celular ao volante e se beber, não dirija. Não tenha pressa. O mais importante é chegar bem. Boa estrada, boa viagem, que Deus acompanhe você em cada quilômetro. E a Liberdade vai com você, viu? E agora vamos para o nosso guia astral e logo após ficam nossas sequências de músicas para você.
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6: Estamos de volta com Guia Astral.
4: Libra, Escorpião, Sagitário.
6: Para Libra, mantenha a reflexão nas relações. Cuidado para não prejudicar o trabalho. Foco na busca por inovação. Cor cinza, número 60.
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6: Seguindo para Escorpião, desafios em projetos e ganhos materiais. Atenção a julgamentos ou documentos que bloqueiam recursos. Cresça emocionalmente, valorize-se. Cor laranja, número 16.
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6: Já Sagitário, sobrecarga de informações pode confundir. Equilibre sentimentos, evite ansiedade. Objetivos profissionais exigem sabedoria e inovação. Cor limão, número 20. Daqui a pouco estaremos de volta com as previsões finais do Guia Astral. Não saia daí.
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9:57. Agora uma curiosidade. Você já percebeu que a terça-feira parece diferente? Na segunda a gente ainda está tentando entrar no ritmo. Na terça já está no embalo. E aí começa aquela contagem. Quarta está chegando, depois vem quinta. E quando a gente percebe, sexta-feira. Mas enquanto ela não chega, vamos viver a terça. Aproveitar o café, o trabalho, a conversa, o almoço, a música, a companhia das pessoas, os pequenos momentos, porque a vida não acontece só no fim de semana. Ela acontece hoje também. Então, boa terça-feira. E vamos aproveitar o dia também, né? E agora vamos para o nosso... nossos apoiadores culturais, e daqui a pouquinho eu estarei de volta aqui com você. Então não saia daí não, viu?

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2: 9,58.
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0: 10:01. Vamos fazer uma pequena pausa. Talvez sua manhã esteja corrida, talvez você esteja trabalhando, talvez esteja resolvendo problemas, esteja cheio de compromissos, mas quando puder, pare um pouquinho, respire, agradeça pelo dia, agradeça pela oportunidade de estar aqui. Nem tudo vai sair exatamente como planejado. E tudo bem, algumas coisas vão exigir paciência, outras vão exigir coragem e algumas vão exigir simplesmente continuar. Então siga, faça a sua parte, valorize quem está ao seu lado, não se cobre por aquilo que ainda não aconteceu e não esqueça de agradecer pelas pequenas coisas. Que Deus abençoe sua terça-feira, que não falte saúde, paz, trabalho, proteção e motivos para sorrir. E agora vamos para o nosso TeleTV. E logo após, fique com a nossa sequência de músicas selecionadas para você, ouvinte, nesta terça-feira. Daqui a pouquinho eu estarei de volta aqui com você. Então não saia daí, viu?
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2: Vamos direto aos destaques do capítulo de Quem Ama Cuida.
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2: No capítulo de hoje, a Bia e o César acharam o laudo da morte de Arthur e descobriram que a Adriana era a fisioterapeuta de César. A Francesca aconselhou Otoniel a conversar com César sobre o pai. E Yuri e Nicolau se encontraram na casa da Brigitte. Rafael notou o interesse de César e Bia na morte de Arthur. Nicolau enfrentou Pilar. Adriana recebeu um chamado de César para ir à sua casa com um advogado. A Pilar propôs a Fábia que se unam para comprar a parte de Tiago. E para fechar, Adriana e Pedro descobriram que César encontrou os laudos originais do assassinato de Arthur Brandão. Muita emoção. Ufa, que capítulo. O TeleTV fica por aqui. Não perca Quem Ama Cuida e a gente se encontra na próxima edição. Um abraço.
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Minha gente, chegou no final da programação. Nossa manhã de terça-feira está chegando ao fim. E que manhã! Teve café, teve brincadeira, teve música, teve informação, teve notícia, teve participação e teve muita gente fazendo companhia para a liberdade. Muito obrigada a você que acordou com a gente. A você que estava em casa, no comércio, na fazenda, na estrada, no escritório, na empresa ou já na correria do dia a dia. Agora fique com a programação do meu amigo Marquinhos Vale, do Esporte Total. Eu sou Victoria Mello e foi muito bom passar esta manhã com você. Agora a terça-feira continua, tem almoço, tem trabalho, tem estudos, tem reunião, tem estrada, serviço, família e tem muita coisa pela frente. Mas lembre, você não precisa resolver tudo de uma vez. Faça o que estiver ao seu alcance, um passo de cada vez e siga em frente. Se for pegar estrada, boa viagem. Se for trabalhar, bom trabalho. Se for estudar, bons estudos. Se estiver no campo, uma ótima jornada. E se estiver em casa, aproveite também o seu dia. Porque toda terça-feira tem alguém fazendo a cidade acontecer. E a Rádio Liberdade FM 104,9 no rádio, no carro, no comércio e na sua rotina. Porque a liberdade é feita com você

e pra você. Eu sou Victoria Mello, um beijo enorme, fiquem com Deus e tenha uma excelente terça-feira. Que seja um dia de boas notícias, saúde, trabalho, conquistas e de muitos motivos para sorrir. Terça-feira fica muito melhor com a liberdade. Amanhã eu estarei de volta aqui com você. Então, um beijão e até amanhã.

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Salve, salve galera! Muito bom dia pra você ligado aqui pelas ondas da 104,9 Rádio Liberdade FM, a você que estava na companhia da locutora e comunicadora Victora Mello com o Bom Dia Liberdade. A partir de agora eu, Marquinho Vale, estou chegando das 11 ao meio-dia com as principais informações esportivas. Agora, né, das 10h20, né? Perdão, horário eleitoral agora às 11 horas, das 10h20 às 11 horas. Lembrando que é mais cedo o nosso esporte total aqui da 104,9. Por isso, aumente o volume no seu rádio para ficar ligado nas principais informações esportivas. Esporte Total começa sempre com a graça do meu bom Deus. Direção geral é dele, Celso Blemer. Produção e direção artística da nossa querida Ediane Alves. Apoio técnico, Victora Mello e Gilda e Macari. Comunicação e apresentação é minha, Marquinho Vale. Vamos destacar nessa terça-feira a Série A do futebol brasileiro. Classificação, quem se deu bem, quem se deu mal aí no final de semana. Série B do futebol brasileiro também será destaque.

0: Fórmula 1, mundo da velocidade, corrida em dias diferentes. Para quem tá com o hábito de acompanhar a corrida dia de domingo, pois é, na Fórmula 1 mudou. Pela primeira vez, daqui a pouquinho, todos os detalhes a respeito do circuito do Azerbaijão. Para você aqui, né? Mais uma prova da temporada da Fórmula 1, trazendo tudo para você daqui a pouquinho aqui pelas ondas da nossa 104,9, aqui da nossa Liberdade FM, é o nosso esporte total no ar, com as principais informações esportivas, esporte local, tudo isso e muito mais, porque vem aí Campeonato Municipal de Futebol Society 2026, realização Prefeitura Municipal e Secretaria de Esporte, Cultura e Lazer, categorias Livre, Veteranos e Feminino. A gente traz tudo pra você daqui a pouquinho aqui pelas ondas da 104,9. Vamos que vamos, e eu já começo girando aqui, trazendo as principais informações da Série B do futebol brasileiro.
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bora falar de Série B do futebol brasileiro, atualizando pra você a Série B, que tá daquele jeito, hein? Cada semana, né? Ninguém sabe quem fica na liderança. É desse jeito que tá a Série B do futebol brasileiro. Por isso eu já quero trazer as informações da Série B em destaque pra você aqui ligado no nosso Esporte Total aqui da 104,9, né? Série B que teve concluída aí no final de semana, vale a gente ressaltar, né? Tivemos concluída aí mais uma rodada, 29ª, né, da Série B do futebol brasileiro. Série B que vai encurtando a cada dia, né? A questão do rebaixado, quem desce para a Série C ali fica mais explícita, né? Então a gente vai aqui para a 29ª rodada. Vamos começando com o Vila Nova, que é o novo líder da Série B. Veja como muda, né? Novo Horizonte esteve na liderança, Juventude esteve na liderança e agora quem lidera a Série B já é o Vila Nova. Então veja bem, 29ª rodada da Série B no Oba, o Vila Nova bateu o América Mineiro nesta sexta-feira às 19h por 1-0, vitória bacana do Vila Nova, vitória que deu o Vila Nova ali assumindo a liderança da Série B, para alegria do meu amigo Luizinho, Márcio Farofa, a todos os torcedores do Vila Nova. Já no Castelão, o Ceará 2-1 para cima do Novo Horizontino. Novo Horizontino toma 2-1 ali do Ceará. No 1º de maio, São Bernardo bateu o Atlético Goianiense por 1-0, esse jogo foi às 21h30 na sexta-feira. O Sport no sábado 2-1 para cima do Juventude, o Atlético 1-1 com o Botafogo de São Paulo, Ponte Preta 1-0 para cima do CRB, o Goiás ganhou de 2-1 do Avaí, o Londrina, o Leque jogando em casa, foi derrotado para o Fortaleza, Fortaleza venceu por 2-1, Cuiabá, Arena Pantanal 3-0 para cima do Náutico, jogo ontem, viu? Parabéns ao Cuiabá. Para encerrar a rodada hoje do Liberto Rios, a gente tem Criciúma e Operário a partir de 19h30. O Criciúma que tá ali com 47 pontos, tá? Mas a liderança já tem dono, tá? O Vila Nova é líder com 51 pontos, o Fortaleza é o vice-líder com os mesmos 51, só perde no saldo de gol, o Fortaleza tem saldo de 9, o Vila Nova tem saldo de 10, por isso o Vila Nova mantém na liderança, né, da Série B nesse momento. O Novo Horizontino é o terceiro com 50 e o Juventude o quarto com 50, ou seja, os quatro primeiros, diferença de um ponto ali, então é sinal que essa Série B a cada rodada, ela vai alterando de tabela, a gente vai tendo um líder diferente, né? Vale ressaltar, ninguém consegue se firmar ou abrir ali na liderança da Série B do futebol brasileiro. Assim, desta forma, está os quatro primeiros colocados. Quinta colocação com 47 pontos para o Criciúma, o sexto colocado o Atlético Goianiense 46, sétimo o CRB com 45, oitavo Operário do Paraná com 44. O Sport, né, Recife é o nono colocado com 44, Cuiabá está na décima colocação com 43, 11º, Goiás, 42, São Bernardo, 12º, 41, o Atlético Clube, 13º, com 41, o Náutico, 14º, com 38, na 15ª colocação, tem o Ceará, com 35 pontos. Na 16ª colocação, Botafogo de São Paulo, 32. Aí a zona de rebaixamento começa com o Avaí, 17ª colocação, com 30 pontos, 18º, Londrina, 28 pontos, América Mineiro, para mim já tá rebaixado para a Série C, 19ª colocação com 17, e a Ponte Preta, Lanterna, também com 13, também já praticamente rebaixada matematicamente aí para a Série C do futebol brasileiro. O Mikael, do CRB, continua sendo o artilheiro, ele tem 16 gols marcados, o Robson, atacante do Novo Horizontino, tem 15, e o Gustavo Coutinho, do Atlético Goianiense, tem 13, são os

os principais artilheiros aí da Série B do futebol brasileiro. Resumindo para você, então hoje, para fechar a rodada, apenas esse jogo isolado entre Criciúma e Operário do Paraná, às 19h30, é o jogo isolado aí da Série B do futebol brasileiro. Então tá aí uma Série B que não dá para você contar nesse exato momento, né? Quem é favorito é o título, porque a diferença é de um ponto ali entre os quatro primeiros, né? Até nesse momento, se

0: times ali, cinco times que estão brigando pelas primeiras posições, todos estão com chance hoje para conquistar aí o título da Série B. Então vamos ter que esperar as últimas rodadas aí e ver se algum time consegue, né, se distanciar aí após a 30ª rodada da Série B do futebol brasileiro. Série B, passada limpa para você da Série B, vamos direto, já vamos de Série A do futebol brasileiro.
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Muito bem, já vamos para a Série A do futebol brasileiro, trazendo mais uma rodada importante também da Série A do futebol brasileiro, e a gente traz para você destacando aqui no nosso Esporte Total. A Série A, que está um pouquinho mais atrasada do que a Série B, está na 28ª rodada. A gente teve no sábado, às 4 horas da tarde, o Atlético Mineiro, veja bem, o Atlético Mineiro na Arena MRV, empatando em 1-1 com a Chapecoense. Aí o torcedor fala assim: ah, Marquinhos, mas o Atlético Mineiro era pra ter ganho na Chapecoense. Gente, o Atlético Mineiro teve um jogo duríssimo nos pênaltis, no meio de semana de Copa do Brasil contra o Santos, conseguiu reverter um placar de 2-0 que tinha sofrido no primeiro jogo na Vila Belmiro e conseguiu eliminar. Então é até normal, né, esse 1-1 do Atlético Mineiro contra a Chapecoense, apesar que a Chapecoense é lanterna, rebaixado, né, e o Atlético conseguiu esse empate. Mas é momentável, viu ali, o Atlético tá focado em 3 competições: Campeonato Brasileiro, Sul-Americana e Copa do Brasil, onde nas 3 ele tem condição, né, praticamente ali de, assim, bem em 2, né, na Sul-Americana, na Copa do Brasil, de brigar pelo título. Então o Atlético mantém esse foco aí. Então é meio que foi questionado pelos torcedores do Atlético esse empate com a Chapecoense. Já o Mirassol no Maião vai arrancando, vai subindo na tabela. No sábado no Maião, Mirassol 2-0 no Botafogo, na estreia do Tite. O Tite, que é o novo treinador do Botafogo. Mas o Mirassol no Maião é difícil de você enfrentar o Mirassol. O Mirassol tem um bom time, um time bem treinado aí pelo Rafael Ganes, apesar que teve muita dificuldade aí no Campeonato Brasileiro, mas é um time que a gente sabia que tinha elenco robusto para não ficar nas últimas posições ali do Campeonato Brasileiro. Então, 2-0 no Botafogo na estreia do Tite. Foi no Maião no sábado, às 5 horas da tarde. Já no Mangueirão, o Remo enfrentou o Santos e o Santos vai alavancando, viu, Betão? Pé de mola, os amigos santistas aí. O Santos vai arrancando 2-1 para cima do Remo no Mangueirão, né? Gabigol marcando gol para festa, para alegria do torcedor do Santos. Vocês sabem quem tá feliz mesmo? Quem tá feliz da vida? É Renato Beraldo, é meu amigo Japão, é meu amigo Ronaldão. Eles estão felizes da vida porque tudo para o Vascão tá dando certo. Nas principais competições, o Vascão tá bem. Vascão em São Januário, 5-0 para cima do Coritiba, amigo. Que baile foi esse em São Januário do Vascão da Gama, do Gigante da Colina, que deixou a zona de rebaixamento e agora ocupa a 16ª colocação com 31 pontos, colocando o Grêmio ali, jogando o Grêmio para a zona de rebaixamento. Então essa vitória do Vasco mostra o tanto que esse time está evoluindo no comando do Emanuel, na Sul-Americana, também na Copa do Brasil. O Vascão aí é muito bem nas semifinais das duas competições, e um time robusto que mudou da água para o vinho, né? Depois da chegada do Emanuel, apesar que foi o Renato que começou aquele trabalho ali com alguns garotos da base do Vasco, usando apenas 4-5 ali dos titulares, o Vasco se acertou muito bem e vai conseguindo desempenhar um belíssimo trabalho, né? Frente aí a sua busca para arrancar, para ficar longe da zona de rebaixamento aí da Série B. Eu acho que o Vasco agora engrenou de vez, viu, Renato Beralda? Essa galera vascaína aí pode comemorar o desempenho do Vascão, do Gigante da Colina, porque o Vascão agora vai. Ainda mais se virar a SAF, né? Se for aprovado o negócio da SAF aí, a compra pelo Lamachia, aí que o negócio vai ficar bom aí para os torcedores vascaínos. Quero mandar um abraço, meu amigo Tinho Bitorneira, lá na Mecânica Quatro Roda. O Dinho tá se preparando aí pro Campeonato Municipal de Veteras, né? O Dinho que tem aquela qualidade do passe. Aquele abração, e também se preparando para o Campeonato Brasileiro lá em Rio Verde, né? Alô, Dimi Torneira! Ele e o Enio são os dois que vão representar o município de Água Boa lá em Rio Verde, no Campeonato Brasileiro de Fusca Cross. Então, um abraço aí a essa galera do Fusca Cross também, sempre ligado aqui no nosso Esporte Total da 104,9. Seguindo aqui, vamos falar de São Paulo. São Paulo, com o Caleri de pênalti, né, venceu o Internacional por 1-0 e está afundando o Internacional na crise. Vale a gente ressaltar, o São Paulo é o 11º ali com 36 pontos na tabela, e o Internacional 18º, 28 pontos. Torcedor do Internacional, meu amigo Bodoc, eu te encontrei essa semana, Bodoc, nós conversamos. Eu quero falar pro meu amigo Eurico Pompeu, pro meu amigo Michel Postal, pro meu amigo Thiago Di, toda essa galera, acende as velas, porque esse time do Internacional já tá daquele jeito, né? Tem crise, tem demissões aí, daí a gente falar dos times aí, portanto, no final de semana. Sei não, viu? O Internacional caminha a passos largos.

jogos aí. O ano passado foi por detalhes, né? Que não caiu o Internacional no Brasileiro. E esse ano, sei não, o torcedor colorado tá com cara que vai sofrer e sofrer bastante com esse time do Internacional. Grêmio e Palmeiras na Arena do Grêmio. O Grêmio acabou entrando na zona de rebaixamento ali, mas um 0-0 contra o Palmeiras, ó, quem agradeceu foi o Flamengo. Esse jogo foi às 11 horas da manhã e ficou ali no 0-0. O Corinthians, que demitiu o Fernando Diniz, né? Fernando Diniz caiu do comando após o 3-1 do Fluminense para cima do Corinthians. Fernando Diniz não é mais treinador do Corinthians, do Timão. Daqui a pouquinho vamos lá no Corinthians, né? O Corinthians é o 14º colocado, 32 pontos, amarga essa briga ali direta pra fugir da zona de rebaixamento, e a coisa não tá fácil, viu, Gato Preto, essa galera corintiana aí, pro Coringão, viu? O Coringão tem que remar contra a maré, mas remar muito, voltar a jogar futebol, porque a situação não é bonita aí do Coringão, vale a gente ressaltar, viu? O Vitória no Barradão foi derrotado para o Cruzeiro. A Raposa, numa arrancada aí, venceu por 3-1 no domingo às 4 horas da tarde, né? Boa vitória do Cruzeiro ali da Raposa. O Flamengo no Maracanã, 2-1 para cima do Red Bull Bragantino, para se manter na liderança de vez ali e abrir mais um pouco do Palmeiras, né? Porque o Palmeiras empatou com o Grêmio nessa rodada. E aí, na Arena da Baixada, o Atlético Paranaense 2-1 para cima do Bahia no domingo às 19 horas, fechando aí a rodada, tá? A classificação de momento tá assim, ó. Flamengo 60 pontos na liderança, abrindo um pouquinho ali do Palmeiras. O Palmeiras segue na segunda colocação com 57, Atlético Paranaense terceiro com 49 e Fluminense o quarto com 48. Esses são os quatro que estão com vaga direta da Libertadores ali. Na pré-Libertadores hoje estaria o Bahia na quinta colocação com 46, o Cruzeiro na sexta colocação com 45, né? Dependendo de resultado de Copa do Brasil Sul-Americana, aí tem o Atlético Mineiro, tem Santos aqui, ó, o Santos, rapaz, já tá chegando na zona de classificação ali, já de pré-Libertadores ali, o Santos, dependendo de alguns resultados. Olha que arrancada do Santos, o que que é o dinheiro chegar e começar a ter reforços, né, de peso, que faz a diferença dentro de campo. Santos esse dia tava brigando lá na zona de rebaixamento e dá uma arrancada bacana aí pro torcedor do Peixe no Campeonato Brasileiro, né? O Santos vai arrancando o 8º colocado. Curitiba não na colocação com 38, vem caindo Curitiba, viu? O Bragantino é o 10 com 36, São Paulo 11º 36, Botafogo 12º 35, Vitória 13º 33, Corinthians 14º com 32, a 15ª colocação é do Mirassol com 32 e o 16º, o Vascão da Gama, 31 pontos, é o primeiro acima da zona de rebaixamento. Zona de rebaixamento, 17ª colocação, 29 pontos, Internacional, 18ª, 28 pontos e o Remo, 19º colocado, 23, o Lanterna e a Chapecoense com 18 pontos, tá aí a classificação do Campeonato Brasileiro. Artilharia, Viveiros, do Atlético Paranaense, o cara faz gol pra caramba, tem 18 gols. Pedro do Flamengo, outro que faz muito gol, vice-artilheiro com 16 gols. E o Gabigol também vai fazendo seus golzinhos lá no Santos, é o terceiro aí com 11 gols na artilharia do Campeonato Brasileiro. São esses os três principais artilheiros do Campeonato Brasileiro Série A, elite do futebol brasileiro. Mas eu quero dar um pulo lá no sul do Brasil, vamos lá pro sul do Brasil, porque a gente vai dar um giro em Grêmio, né, que tá na zona de rebaixamento, e o Inter também. Então os times do Sul estão tudo ali na zona de rebaixamento e a gente vai lá para trazer as principais informações de Internacional, de Grêmio, Porto Alegrense. Daqui a pouquinho vamos falar da demissão de Fernando Diniz no comando do Corinthians, tá? Mas primeiro vamos lá no sul do Brasil. Vou começar pelos colorados, vamos começar pelo Internacional, trazendo as principais informações lá do Internacional. Inter aí nome escotado, né, para substituir ali o Paulo Pezzolano, vale a gente ressaltar. E vamos trazer aí o Saraiva, que deu detalhes, deu informações aí, falando um pouquinho dessa crise, né, do Internacional e sobre a busca pelo novo treinador ali para substituir o Paulo Pezzolano, né, que era o treinador do Inter, que não rendeu, né? O Paulo Pezzolano, um péssimo trabalho no comando do Internacional. E o Inter nessa situação bem complicada no Campeonato Brasileiro, torcedor do Internacional ali muito revoltado, não teve outra alternativa o presidente Alessandro Barcello a não ser demitir, né, o Paulo Pezzolano pelos maus resultados que vinha obtendo aí na Série A do futebol brasileiro. O Inter, que o ano passado escapou por milagre na Série B, esse ano caminha a passos largos, né, para jogar a Série B mais uma vez aí na sua história. Por isso a diretoria demite o Paulo Pezzolano e busca nomes do mercado para botar esse Inter, para trazer esse Internacional, voltar o Internacional a tentar fugir dessa zona da degola, o que deixa o torcedor do Inter bastante triste aí nesse momento. Eu vou para um rápido break e na sequência eu volto com o Saraiva trazendo detalhes do Internacional.

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2: 10h40.
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0: Muito bem, de volta com o nosso Esporte Total, 10 horas e 44 minutos. Lembrando que a partir das 11 horas, propaganda eleitoral obrigatória. A gente segue aqui, vamos lá, para crise lá no sul do Brasil. Vamos trazer aí o Saraiva falando um pouquinho do momento vivido pelo Internacional após a demissão aí de Paulo Pezzolano. Fala, Saraiva!
1: O Campeonato Brasileiro é um bom e agora pra gente. Porque vamos partir do princípio de que o Internacional demitiu um treinador que os números derrubaram. E não tinha nenhuma perspectiva de que ele tirasse mais dos mesmos caras. E não tem novas contratações. Então a gente armou, aleatoriamente, em base a informações não oficiais, uma tela
2: opções
1: com treinadores possíveis. Ah. Maurício Barbieri, já citado. O Dunga, não citado, que não trabalha de treinador há muito tempo. O Lisca, que em 2016 pegou o Inter para tentar evitar o rebaixamento, faltando 3 rodadas. O Zubeldia, que está no mercado, mas muito improvavelmente toparia um trabalho de tão pouco tempo. E o Cudê, pelas mesmas razões, no mercado, demitido do River Plate, e que não toparia chegar aqui

0: até dezembro, sem contar.
1: É, até dezembro que muda a diretoria, e aí, bom,
0: Especialmente o Coudé é um nome que não aglutina. Uhum. Isso é uma coisa, Alice, que o Internacional precisaria nesse momento. O Grêmio conseguiu na figura do Renato. O Inter não tem essa figura. Quem chega unindo, quem chega aglutinando? O Abel Braga fez isso ano passado, mas agora o Abel Braga já é parte deste momento e deste contexto. Ele não causa essa surpresa. A situação do Inter é tão grave que a derrota para o São Paulo assegurou que o Inter entra no Grenal da Arena, na segunda rodada depois dessa parada, dentro do Z4, faça o que fizer antes contra o Corinthians no Beira-Rio.
1: Faça o que fizer esse novo nome que ainda tem que vir, né? Porque acaba o contrato com o Pezzolano sem ter, a princípio, um direcionamento. E falando em estar dentro do Z4, vamos botar a tabela de classificação, porque o Inter ganhou a companhia do Grêmio. Depois da rodada do fim de semana, estão os dois ali, oficialmente, né?
0: Aqui nós Grêmio temos e Inter dentro do Z4. O tamanho da missão que o novo treinador certamente vai botar no preço do trabalho dele, seja no salário, seja na bonificação pelo objetivo alcançado. Se o Grêmio já está numa situação complicadíssima de ser o primeiro que cai, né? O 17º, o Internacional, pelo que eu acabei de dizer, ele tem uma situação tão ruim de número de vitórias, dá uma olhada aqui, Alice, ó. Ele tem menos do que o Grêmio, mas ele tem três menos aqui do que o Vitória da Bahia, que ele ainda enfrenta no próprio Beira-Rio. Então, não tem como dourar a pílula, não tem como vender para você que é vermelho, vai dar. Eu não tenho a menor certeza de que vai dar. O que eu também tinha a impressão é que o Pezzolano já tinha batido no teto no seu trabalho. E com ele as coisas não avançariam além do que foram até aqui. O novo treinador, além de oração, vai precisar de você, vai precisar dos jogadores. O Corinthians, por exemplo, o que está fazendo o Corinthians? Os jogadores pediram para manutenção do Fernando Diniz.
1: Abraçaram o Diniz.
0: Que tem seis derrotas seguidas. O Fernando Diniz é o próximo adversário do Inter com o Corinthians no Beira-Rio, depois dessa inútil data FIFA que a gente
1: tem. Os jogadores vão jogar.
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3: Os jogadores do Corinthians pediu, né, o Saraiva, mas o Diniz foi demitido, né, depois da derrota do Corinthians também. Então não sei, daqui a pouquinho a gente vai pra lá trazer. Olha, a situação do Inter é complicadíssima, tá? Torcedor do Inter aí pode ligar o alerta, porque a situação é muito complicada, né? O Inter busca nomes ali pra treinador. Prováveis nomes que pode chegar do Inter, algumas dicas para tentar evitar o rebaixamento. Fabinho Soldado, aí após tomar a decisão juntamente com o Alessandro Barcelo, a demissão, né? Vale ressaltar. Olha, só para você ter uma ideia, eu vou trazer os números do Paulo Pezzolano, tá? Paulo Pezzolano tem 18 vitórias no comando do Inter, em 46 jogos, tá? Ele comandou. Ele tem 18 vitórias do comando do Internacional, tá? Ele tem 12 empates, 16 derrotas, 66 gols marcados, 55 gols sofridos. Tinha aproveitamento de 47,8. Esse era o aproveitamento do antigo treinador aí, demitido do Internacional, o Paulo Pezzolano. Esses foram os números que ele conseguiu ali durante esse período que ele esteve. Acho que o Inter demorou demais, tá? Pra demitir o Pezzolano. Acho que teria que ter tomado uma atitude mais severa antes. Vale a gente ressaltar, né? A busca pelo novo treinador. Quais são os nomes ali que se agrega no mercado? A gente tem o Luiz Obeldia, como foi citado aí, né? Recentemente, o último trabalho dele, o argentino comandou a equipe do Fluminense, né? Temos o Jair Ventura, que apresentou uma boa alternativa ali, mas o Jair Ventura tá empregado, ele tá no Vitória, vale ressaltar, né? O Jair Ventura também tá embaixo lá no Vitória, tá? Temos o Jair Ventura ali, vale a gente ressaltar, também é um dos nomes cogitado lá, mas é um treinador que tá empregado ainda, não tá demitido. Diego Aguirre já passou pelo Beira-Rio, né? Tem contrato vigente com o Peñarol. Maurício Barbieri, por exemplo, foi um dos nomes colocados. Outro nome consultado foi Rafael Lacerda, né? Técnico da Chapecoense também. São nomes ali, são opções colocadas hoje, né, na balança ali para o Internacional. Vamos aguardar aí os próximos passos e ver o que vai acontecer aí com o Inter, na situação bastante delicada, situação do Internacional bastante complicada. Ainda seguindo aqui, num que demitiu o treinador recentemente, Grêmio, que agora quem comanda o time é o Renato Portaluppi, mas o Grêmio também está na zona de rebaixamento. A missão lá no sul do Brasil não tá nada fácil, né? E o Renato tenta resgatar retorno de medalhões ali, portanto, né? O Renato Portaluppi ali, então, tenta trazer alguns nomes ali para resgatar aquela hegemonia do Grêmio Guerreiro. Renato Portaluppi, né, agora chegando ao Grêmio no lugar do Luiz Castro, vai conseguir alavancar o Grêmio, tirar o Grêmio dessa situação? Ninguém conhece o Grêmio, por exemplo. O Grêmio é totalmente diferente do Internacional. Quando bateu a crise ali que demitiu o Luiz Castro, já tinha um nome pronto. Quem é o cara que chega? Renato Portaluppi. Ninguém conhece o Grêmio mais do que o Renato Gaúcho. Ninguém passou por lá mais do que ele. O Inter hoje não tem. O cara que poderia ser o Abel, mas o Abel

0: É, o Braga faz parte do ciclo do Internacional, né? Porque tá ali na diretoria. Então já não faz muito efeito. Então a situação do Inter é mais complicada do que o Grêmio. Quanto à questão do Renato Portaluppi, ele tem, né? Tá na Ramos aí no Campeonato Brasileiro, tem muitos jogos pela frente, ele tem tudo pra arrancar ali com o Grêmio, né? Mas vai demorar um pouquinho pra ele engrenar o trabalho dele. O cara não chega hoje, já vai conseguindo vitória amanhã. Vale a gente ressaltar. E esse foi um dos assuntos ali da dupla, né? Carol Kelin e todos os seus convidados ali, falando um pouquinho mais de Renato Portaluppi, mais maduro pra comandar a equipe gremista. Vamos acompanhar um trechinho desse podcast em que o assunto foi o trabalho de Renato Portaluppi.
1: A torcida, né? A própria Arena jogou junto com o Grêmio mais uma vez, mais 50 mil pessoas ontem, e na coletiva de zona mista o Wallace fala dessa mudança de clima, né? Que já deu um outro astral, que os jogadores, não que não respeitassem o Luiz Castro antes, mas é diferente do ter um Renato, que é ídolo do clube, que conhece muito bem cada canto, multicampeão. Então tem essa diferença, e eu acho que o Renato ainda tem muito trabalho pela frente, né? E vai ter aí uma data FIFA, calando críticos, tá? Porque a antiga comissão técnica ia dar 5 dias de folga num período em que o Grêmio tá na zona de rebaixamento, né? Tem muita coisa para trabalhar, e o Renato foi lá e entendeu que 3 dias eram suficientes, ou seja, um Renato trabalhador que sabe muito bem que a missão é duríssima e tem muita coisa para ajustar nessa data FIFA.
0: Muito bem, tá aí a Carol Keck dando detalhes, né, a respeito do Renato Portaluppi, né, o que ele tá enfrentando ali agora, e o Renato nessa chegada dele empatando com o Palmeiras, né, um time que tá lá em cima, lá dentro da arena, o torcedor do Grêmio já sentiu ali o trabalho do Renato Portaluppi nesse empate, né. Então trazendo aí um pouquinho do que o Renato Portaluppi pode oferecer pro Grêmio. Ninguém conhece o Grêmio mais que Renato Portaluppi, né, vale a gente ressaltar. O Grêmio que tem aí no Campeonato Brasileiro o Remo, né, jogo bom pro Renato vencer fora de casa, aí no dia 7/10, vale ressaltar que tem a data FIFA, né, aí pelo meio. Então tá aí um pouquinho do Grêmio Porto Alegrense aí. Vamos lá pro Corinthians. O Corinthians foi outro que não suportou a pressão de maus resultados, né, apesar que os jogadores estavam fechados com o Fernando Diniz, mas o treinador caiu, né, depois da derrota o Corinthians demitiu o Fernando Diniz, né, vale a gente ressaltar. Raio-x da crise, porque, né, o trabalho do Fernando Diniz não vingou aí após praticamente 2 meses e pouco aí de trabalho do Fernando Diniz no comando do Corinthians. O Fernando Diniz acabou caindo ali do comando do Corinthians, do Timão, né? Bastidores, né? O Corinthians tem vários problemas financeiros, vale a gente ressaltar, isso não tem como não pesar, né? Uma das alternativas que o Corinthians tinha seria o Tite, né? Mas o Tite foi pro Botafogo, aceitou a proposta do Botafogo, então tá lá. Então o Marcelo Paes, né, vai buscar ali nessa semana aí um novo nome, vai sondar nomes, né, para o comando, né, do Corinthians ali, e ver quem possa chegar ali para comandar o Corinthians e tentar, né, fazer uma reversão aí no Corinthians nesse exato momento. A situação do Corinthians também não é bonita no Campeonato Brasileiro, está muito próximo ali da zona de rebaixamento, eliminação na Libertadores diante do Estudiantes, lesões, né, eliminações afundaram, né, em 2 meses e pouco ali o trabalho do Fernando Diniz, vale a gente ressaltar, né. Então agora é aguardar, né, aí os detalhes, né, o Diniz do cargo volta a campo apenas dia 7 de outubro, né, para enfrentar o Internacional, vale a gente ressaltar, né, e vamos trazer mais detalhes aí, ficar de olho aí a respeito do Corinthians aí nos próximos dias, porque tem um adversário direto, vale a gente ressaltar, que é ali o Internacional, né, o adversário mais direto da equipe do Corinthians, tá? Então tá aí, detalhes para você, né. O setorista do Corinthians, inclusive, né, o Bataglia, ele até falou no Voz da Torcida que o Corinthians lamentou que o Corinthians não merecia perder, né, mas infelizmente perdeu, né, e quando perde o peso é grande, é gigantesco, e a cobrança, ainda mais porque o time tá numa posição ali não adequada, vale a gente ressaltar, no Campeonato Brasileiro, aí na Série A, na elite do futebol brasileiro. Gente, por hoje é só, né, trazendo aqui, portanto, do Corinthians, vai dar tempo de trazer aqui a questão dos novos nomes que estão sendo sondados no Corinthians. Eu precisava trazer a Fórmula 1, né, eu acho que eu preparei aqui a Fórmula 1, e eu fiquei devendo aqui parte da Fórmula 1, que é o GP do Azerbaijão de Fórmula 1. Será realizado pela primeira vez, tá, gente? No sábado, a corrida desse final de semana teve a sua data remarcada aos dias 24 e 26 de setembro devido ao feriado local. Celebrando os 6, né? Ali os... Celebrando ali os 6 anos no país. Essa será a vez em uma prova disputada no sábado. Vai ser a Vai ser muito difícil na Fórmula 1 isso acontecer, mas vai ser a prova disputada aí então no sábado, né? A alteração do cronograma ocorre em respeito a

ao Inigum, né, dia da memória do feriado nacional celebrado no domingo, no dia 27 de setembro, sobre a data de militares, de pessoas que brigou na guerra, enfim, no país ali, no Azerbaijão, contra a Armênia, enfim, tem toda uma comemoração por lá, por isso a decisão da FIA, vale a gente ressaltar, em fazer a corrida do sábado em respeito a esse feriado lá, que eles levam muito a sério, né? Então tá aí, encerrando por aqui o nosso Esporte Total. Amanhã a gente volta com mais uma edição quarta-feira. Forte abraço para todo mundo, valeu pelo carinho da audiência. Tá chegando na sequência a propaganda eleitoral obrigatória. Valeu, um abraço a todos, valeu, tchau, fui!

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0: Meio-dia e 2 minutos.

meio-dia e 28 minutos.

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1: Meio-dia e 36 minutos.
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3: 1 e 3. 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
3: 1 e 6.
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10: Alô, galera que tá ligadinha aqui com a gente, chegando pra fazer o seu dia muito mais pop e cheio de informação. Eu sou Andressa Pires e tá no ar o seu Drops News, onde você fica por dentro de tudo que rola no universo da música dos seus artistas favoritos. E para começar essa nossa primeira parte, a gente já vem com uma notícia que vai fazer a alegria de muita gente. Olha só, o João encerra o hiato e acerta a sua volta triunfal. Tem álbum novo

0: vindo aí um audiovisual incrível e, claro, novos shows pra gente pirar. A agenda de shows completa do cantor já tá bombando nas redes e prometendo arrastar multidões em 2026. É a volta do Jão em grande estilo, pra alegria dos fãs que estavam morrendo de saudades. E essa foi só a primeira dose de notícias fresquinhas aqui no Drops News. Mas calma que tem muito mais vindo por aí. Não sai daí, que já já eu volto com mais no Drops News.
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3: E aí, tudo bem? Tudo certinho? Que maravilha. Vamos lá, começando mais um Hits Mais a partir de agora. Hoje é terça-feira, 22 de setembro. Prazer, aqui é o Fernando Leme.
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3: 22 de setembro, hoje é terça-feira, semana boa. Vamos iniciando mais uma edição do nosso programa. Hoje, quem faz aniversário é o jogador de futebol Ronaldo Nazário. Ronaldinho Gaúcho, né? Também a Vanusa, Vanusa é cantora. Não, não é Ronaldinho Gaúcho, não, é Ronaldo Fenômeno, viajei aqui, ó, Ronaldo Nazário, Ronaldo Fenômeno, né? A Vanusa, a cantora Vanusa, também faria aniversário hoje, falecida em 2020. O tenor Andrea Bocelli, nascido em 1958. Zezé Polessa, atriz. O Gonzaguinha, cantor e compositor, faria aniversário hoje, ele faleceu em 1991. Hoje, locutor Lombardi, do Silvio Santos. Alô, Silvio, faria aniversário hoje, falecido em 2009. Yara Cortez, atriz, falecida em 2012. E o José Maurício Nunes Garcia foi compositor, também já falecido, faria aniversário hoje, ô louco, cara. Ele morreu em 1830, meu amigo. Hoje nós estamos comemorando o Dia Internacional do Rinoceronte, vai vendo. Também é o dia do Rabbit. Rabbit é coelho, né? Em inglês. Hoje é o dia mundial sem carro. Hoje é o dia nacional da banana. Hoje também é o dia do Rio Tietê no estado de São Paulo. Hoje é o dia nacional da fauna. É o dia nacional do contador. É o dia do estudante secundário. Hoje também é o dia dos amantes. Ai, ai, ai. E é o dia mundial sem carro, como eu já disse. Por que que hoje é o dia do rinoceronte? Deixa eu ver. Deve ter algum motivo pra isso. Quer ver? Eu vou achar agora. Dia do rinoceronte. Será que é aquela história? Tem coisa de política envolvida, não tem? Dia do rinoceronte. Não, não tem nada aqui, não. Pensei que tinha alguma coisa que envolvesse um rinoceronte. Não, é dia do rinoceronte. Enfim, vamos então preservar os rinocerontes. Bora começar o Hits Mais.

0: meu sobrinho, Gabi.
1: Latam e Azul. Entre as melhores companhias aéreas, é o que diz aqui a reportagem, né? A aviação brasileira acabou ganhando destaque no World Airline Awards 2026. A Latam, ela foi eleita a melhor companhia aérea da América do Sul, enquanto a Azul ficou em segundo lugar e ainda conquistou o prêmio de melhor companhia aérea da região. O levantamento levou em consideração cerca de 24 milhões e 800 mil avaliações feitas por passageiros de diferentes países.

0: que você tá na sintonia da nossa programação. Vamos lá, deixa eu mandar aqui um abraço pro meu amigo Carlos Alberto, a Lara, a Fabiana Santos também tá junto com a gente, a Elisa, a Ana. Alô, Paloma, grande beijo pra você, a Maria Aparecida. Tem também outra Maria aqui, a Maria Ferreira e o Ediomar Andrade. Valeu a participação de vocês aí, viu?
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5: 1:22.
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3: 1:25.
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5: Fala, pessoal que curte esporte. Sejam bem-vindos para mais uma rodada de informações aqui no nosso Minuto Esportivo. É sempre um prazer trazer para você as novidades que agitam o mundo da bola e de outras modalidades. Para começar, já se liga nas manchetes que abrem esta parte do programa. Informações que acabaram de chegar. A primeira, envolvendo um nome de peso no cenário mundial. A França confirmou Zinedine Zidane como técnico até o ano de 2030. E a segunda, também com Zinedine Zidane, que revelou ter recusado propostas de clubes, priorizando uma seleção nacional para comandar.
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5: Vamos aos detalhes da primeira manchete, então. A França, olha só, confirmou Zinedine Zidane como o seu novo treinador. O ídolo francês, conhecido por sua brilhante carreira como jogador e também como técnico campeão, assume novamente o comando técnico da seleção. E o vínculo estabelecido, pelo que foi divulgado, vai até o ano de 2030. Uma aposta de longo prazo da Federação Francesa em Zizou, demonstrando total confiança no trabalho e na visão do ex-jogador e agora técnico para construir um projeto sólido e vitorioso nos próximos anos. Agora, passando para a próxima informação. O próprio Zinedine Zidane, em declarações recentes, revelou publicamente que recusou propostas de diversos clubes de futebol. A prioridade de Zizou

0: como ele mesmo enfatizou, sempre foi de fato treinar uma seleção nacional. Ele deixou bem claro que essa era sua única e principal motivação para não aceitar outros convites que surgiram ao longo de sua trajetória profissional. Uma postura que mostra o foco total do técnico em um projeto de seleção, buscando desafios em um patamar diferente de sua carreira.
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0: E por aqui, encerramos esta parte do nosso Minuto Esportivo. Mas não se preocupe, o programa continua, com mais informações e análises no nosso próximo encontro. A gente volta já já com muito mais para você. Fique com a gente.
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3: E a gente segue por aqui com muita música boa.
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3: E vamos lá, se prepara aí porque tem muito mais sucesso chegando.

Cara, olha isso aqui, elefante Sandro. Começa a vida nova em um santuário. O nome dele é Sandro, cara. Depois de passar 44 anos em um zoológico em Sorocaba, no interior de São Paulo, o elefante Sandro chegou ao Santuário de Elefantes Brasil, na Chapada dos Guimarães, em Mato Grosso. E a adaptação começou muito bem. Assim que ele saiu da caixa de transporte, o Sandro explorou o espaço, tomou banho de terra e brincou na água e também na lama. Com aproximadamente 54 anos, ele percorreu mais de 1.600 quilômetros até a nova casa e agora vai ter um ambiente muito mais amplo e próximo da natureza. Legal, né?

0: mandando aquele salve, aquele alô pra toda a galera que tá na sintonia da nossa programação. Vamos lá. Minha amiga Lena, obrigado pelo carinho. A Simoni. Alô, Marilda. Maria do Carmo também na sintonia. O Messias. Alô, Pedro. Um abraço.
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0: E aí, quer mais? Então, segura que voltamos já com as melhores músicas.
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3: Cultural. 1:42.
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7: Uma e 45.
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9: E vamos lá, fique ligado, viu? Porque tem muito sucesso pra você por aqui.
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9: Essa é a trilha sonora da sua programação. Vamos lá, continua.
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Bom que você está acompanhando o nosso programa com muita música boa, muitas informações também, né? Do Brasil e do mundo. E as suas participações através do WhatsApp, vai mandando aí, porque daqui a pouquinho rola aquele salve, daqui a pouquinho vai rolar aquele super alô.

0: Vamos seguindo com a nossa programação e que bom que você está acompanhando a gente. Alô, Lenira. Obrigado pelo carinho. A Abel também, a Lúcia, Helena, a Cleide, a Roseli. Alô, Nilo. Um abraço pro Nilo também. E o Márcio que está acompanhando a nossa programação. Minha amiga Creuza Costureira também está todo dia na sintonia.
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2: 57.
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4: Muito bom ter a sua companhia no Minuto Esportivo. O seu giro rápido pelas principais notícias do esporte. Fique atento porque a gente já começa com o que tá pegando fogo nos bastidores. Vamos para as manchetes do momento. O ex-goleiro Marcos saiu em defesa de Carlos Miguel no Palmeiras, depois de uma falha do arqueiro em campo. E no sul do país, o Grêmio reabriu as conversas por Christian Oliveira.

0: Buscando uma solução para um negócio que envolve 10 milhões de reais.
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0: O ex-goleiro Marcos, uma figura icônica do futebol, veio a público para defender o goleiro Carlos Miguel, do Palmeiras. A defesa de Marcos acontece após Carlos Miguel ter cometido erros importantes durante uma partida. Esses erros, infelizmente, acabaram resultando na derrota da equipe alviverde, o Palmeiras, em seu confronto com o Atlético Mineiro. O posicionamento do ex-goleiro traz um ponto de vista sobre a pressão e as dificuldades da posição. Lembrando que falhas são parte do jogo para qualquer atleta. Passando para a notícia que chega do Grêmio, o Imortal, como é conhecido, reabriu as conversas com o atacante Christian Oliveira. O clube gaúcho está buscando uma solução estratégica para concretizar um negócio que tem um peso financeiro considerável, avaliado em 10 milhões de reais. Christian Oliveira atualmente está emprestado e o tricolor se movimenta com uma nova abordagem, uma nova estratégia para acertar essa negociação. O objetivo é integrar o atacante de forma definitiva ao elenco, apesar do impacto nos cofres do clube.
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0: E assim encerramos mais uma parte aqui no Minuto Esportivo. A gente se encontra na sequência da nossa programação, com muito mais informações e o melhor do esporte para você. Continue ligado na nossa rádio.
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3: Duas e três.
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3: 12:07.
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11: E aí, galera antenada, Andressa Pires de volta com vocês, direto do Drops News, pra gente acelerar nas novidades do mundo pop. E olha só que notícia babado que tá agitando os fãs da Rainha dos Baixinhos, a Xuxa, gente. Ela fez um convite super especial pra suas ex-paquitas pra estarem com ela na turnê O Último Voo da Nave. Imagina só, todas reunidas de novo. A energia vai ser lá em cima, né? Uma verdadeira viagem no tempo, garantindo muita emoção. A estreia dessa tour emocionante está marcada para o Nubank Park e a expectativa é gigantesca para ver a rainha e suas paquitas brilhando mais uma vez.

0: Reencontro histórico que promete muita emoção e nostalgia pra todo mundo que cresceu com elas. Com a energia lá no alto. Xuxa, Xuxa, né? E ela mandou o papo reto. Disse que só deixa de falar com Paquita se for homofóbica. É isso aí. Atitude que a gente ama. De uma artista que sempre foi voz. Fiquem ligados, porque o Drops News não para. Já já eu volto com mais informações pra vocês na próxima parte do programa.
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música mais gostosa no seu rádio. Obrigado pela audiência. Continue participando aí através do WhatsApp, porque daqui a pouquinho vai rolar aquele salve, daqui a pouquinho vai rolar aquele alô pra quem tá acompanhando a nossa programação. Obrigado aí pela audiência. Vamos lá, a música continua.

0: os alôs e os abraços não param na nossa programação. Vamos lá, minha amiga Cidinha, todo dia acompanhando a gente, a Selma, a Helena também tá acompanhando o nosso programa, o Marcelo. Alô, João Roberto, um abraço para você, o Nilson. A Thalita Oliveira também, o Jorge Melo. Alô, Beatriz, valeu.
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0: Galera, não sai da sintonia não, porque daqui a pouquinho, na sequência, eu tô de volta e eu vou te contar uma que você vai pilhar. Aguenta aí.
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6: 2h22.
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5: 2:24.
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7: Boto cor-de-rosa é resgatado no Amazonas, hein? Um boto cor-de-rosa fêmea foi resgatado depois de ficar preso em uma área rasa do rio Solimões, no Amazonas. O animal, ele ficou encalhado devido à redução do nível da água provocado pela seca. Moradores perceberam a situação e acionaram a Defesa Civil, que conseguiu conduzir o boto até uma região mais profunda do rio. Após a soltura, o animal, ele seguiu normalmente e não voltou a encalhar.
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7: Vamos lá, a sequência de músicas por aqui não para.

aquela música maravilhosa que você gosta, rola aqui na nossa programação. Nosso muito obrigado pelo seu carinho, pela sua audiência. Continue pedindo a tua aí através do nosso WhatsApp. Daqui a pouquinho a gente vai mandar aquele alô pra galera toda que tá na sintonia aí. E claro, sua canção também rola aqui na nossa programação, né? Muito bom saber que você tá aí. Esteja você em casa, no seu trabalho, esteja você aí dando uma caroninha pra gente no teu carro, no teu caminhão. Nosso muitíssimo obrigado pela tua audiência. Vamos lá, programação.

0: E os alôzinhos não param de chegar por aqui. Mauricéia tá na sintonia da nossa programação. A Patrícia Ferreira também. Giordano, nosso muito obrigado aí pela sua sintonia. Ludmila, Osvaldo, Milton Correia. Quem tá comigo também é o Anselmo e o Ângelo. Valeu!
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3: Chegamos com o Minuto Esportivo. Sua parada obrigatória para ficar ligado em tudo que movimenta o universo da bola. Aqui na sua rádio. E a gente já começa com as manchetes que estão agitando o cenário esportivo. Lá fora, o técnico da Argentina, Lionel Scaloni, desabafou. Ele recebeu fortes críticas depois do segundo lugar na Copa do Mundo e o treinador veio a público. Por aqui, no futebol brasileiro, o Cruzeiro viu sua grande sequência de invencibilidade na Série A ser quebrada. Um resultado importante colocou fim à boa fase da equipe.
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3: Começando com o desabafo de Lionel Scaloni. O treinador da seleção argentina, campeã mundial em outra edição, pediu desculpas aos torcedores por não conseguir conquistar o título novamente nesta última Copa do Mundo. Scaloni também fez questão de rebater os comentários negativos que surgiram após a campanha da Argentina, onde a equipe ficou

0: com o segundo lugar. Esse desabafo veio cerca de uma semana depois da final do torneio, mostrando como as críticas impactaram o ambiente da seleção e do próprio técnico. Uma situação delicada para o comando técnico dos hermanos. Mudando para o cenário nacional, o Cruzeiro, que vinha em uma fase muito boa, era o dono da maior invencibilidade da Série A do Campeonato Brasileiro. Essa sequência de resultados positivos, que acumulava vários jogos sem perder, foi interrompida depois da derrota para o Botafogo. O time mineiro vinha mostrando um trabalho consistente, acumulando bons resultados sob o comando do técnico Arthur Jorge. A interrupção dessa série de vitórias e empates contra o Botafogo marca sem dúvida uma virada na campanha da equipe celeste no campeonato, e a torcida espera a recuperação.
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0: Com isso, a gente encerra mais uma parte do Minuto Esportivo. Fique ligado na programação da rádio e a gente volta daqui a pouco com mais informações. Até a próxima.
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0: daqui a pouco.
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1: informa a hora certa.
2: 2h43.
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7: 2:46.
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9: Minuto Esportivo no ar, chegando com as informações mais quentes do mundo da bola. Para você que acompanha cada lance, cada virada, cada gol, a gente traz um resumo caprichado. Vamos direto às manchetes que estão agitando o cenário do futebol, com notícias importantes para você, fã do esporte, que não perde um detalhe. O Real Madrid avalia um novo empréstimo para o atacante Endrick, já no início da próxima temporada europeia. O São Paulo conquistou uma vitória importante no Paulistão Feminino, assumindo a vice-liderança da competição.
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9: Começando com o noticiário europeu e uma situação que envolve um dos nossos jovens talentos. O Real Madrid, um dos gigantes do futebol mundial, estaria avaliando a possibilidade de um novo empréstimo para o atacante brasileiro Endrick. Essa movimentação, de acordo com o respeitado jornal espanhol Marca, poderia ocorrer já no início da próxima temporada europeia. O clube merengue, agora sob a batuta de José Mourinho no comando técnico, passa por um momento de redefinição e ajustes em seu elenco principal. Essa fase de transição pode ser o motivo por trás da decisão de emprestar o jogador, buscando mais tempo de jogo e experiência para Endrick, antes de integrá-lo definitivamente ao time. No Campeonato Paulista Feminino, o São Paulo entrou em campo e garantiu uma importante vitória sobre o Mirassol. O time tricolor superou o adversário, conquistando os 3 pontos que eram fundamentais para sua campanha no estadual. Os gols que selaram esse resultado positivo vieram do

0: pés de Bia Menezes, que balançou as redes ainda no primeiro tempo, abrindo o placar para o São Paulo. Já na segunda etapa do jogo, Kezia Senna ampliou a vantagem, garantindo a tranquilidade para o time paulista. Com esse triunfo convincente, o São Paulo alcançou a vice-liderança da competição, mostrando força e consistência nesta temporada do futebol feminino.
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0: A gente encerra esta parte do Minuto Esportivo, mas fique ligado, que o nosso programa continua com muito mais para você. Acompanhe a nossa programação. A gente volta já.
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3: Sensacional. Para você que tá aí no trabalho, nosso muito obrigado pelo carinho. Tô sabendo que tem bastante gente com o radinho ligado aí no trabalho, em casa, no seu carro dando uma caroninha. Boas festas para todos vocês aí. Vamos lá, o programa não pode parar, o programa por aqui segue.
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3: Vamos lá, conferindo aí a nossa programação. Segue.

música que você gosta, na melhor programação do seu rádio. Você participa, você pede, a gente, né, vai anotando aqui os pedidos musicais, mandando para o programador e a qualquer momento rola na nossa programação. Vamos nessa, a música continua.

0: Sensacional, só música boa, né? Pra quem tá aí apaixonado pela nossa programação, assim como nós somos apaixonados por vocês, os nossos queridos ouvintes. Mandar um alôzinho aqui pro meu amigo Alexander, que tá na sintonia. A Miralda também tá acompanhando a gente, o Matheus, a Cláudia, a Cecília, o Irineu, obrigado pelo carinho, a Cris. Obrigado, Robson, aquele abraço pra você aí. Daqui a pouquinho a gente manda mais alô.
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0: Peraí, volto já com a sua trilha sonora.
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6: 3 e 2. 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
4: 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Maravilha, maravilha, bora lá. Vamos começar a partir de agora mais uma edição do Babados e Fofocas com a Gi. Ótima terça-feira pra você. Conta pra mim, Gi, qual é a dica de hoje? Tá todo mundo curioso pra saber.
5: Hoje eu vou trazer um truquezinho sensacional, Fernando, pra quem tem fogão de inox, tá? Pra deixar o inox assim, brilhando, sem marca de impressão digital, sem poeira que pode entrar, né? E acabar assentando. Eu falo isso porque eu tenho um cooktop, né? Que ele é de vidro. E antes de eu fazer algumas diquinhas específicas pro cooktop, sempre, não tem jeito, gente, entra poeira pela janela e você olha assim, tem poeira sentada no fogão, né? Então hoje eu vou trazer o truquezinho em especial para o fogão de inox, pra deixar ele brilhando, mas mais posteriormente, né, a gente traz aí pros fogões de tampo de vidro também.
4: Maravilha, então, daqui a pouquinho a gente vai trazer a dica completinha pra você. Manda a primeira fofoca.
5: Bora, bora com as nossas fofoquitas, então. Eu sei que é o momento, a hora mais esperada desse programa são as fofoquinhas, né, gente? Tô aqui, olha, no portal popmais.com.br e o Neymar é vaiado durante show de banda internacional em São Paulo. Pois é, uma homenagem ao Brasil, né, durante um show, terminou numa situação inesperada no último dia 18, agora sexta-feira, em São Paulo. Ao apresentar referências brasileiras admiradas pelos integrantes da banda australiana, o telão exibiu imagens de itens como chinelos de uma marca conhecida, pão com mortadela e caipirinha. Né? A reação do público, porém, mudou quando uma foto do Neymar apareceu na tela, gente. O jogador, ele foi recebido com vaias por parte da plateia, surpreendendo, né, os integrantes do grupo. O baixista, eu nem sei como pronuncia o nome, gente, é tipo Callum Wood, acho que é assim, né? Ele demonstrou não entender inicialmente o motivo da reação e chegou a olhar pro público repetindo, tipo, por quê? Por quê? Né? Enquanto tentava compreender o que havia acontecido. A situação chamou ainda mais atenção quando Michael, vocalista e guitarrista da banda, né, percebeu a reação dos fãs e decidiu entrar na brincadeira. Diante da rejeição à imagem do Neymar, o Michael, né, ele abandonou o tom de homenagem e acompanhou a reação da plateia, né, sem Neymar, né, tipo, F, pontinho, pontinho, Neymar, disse o músico, arrancando aplausos do público. Gente, a declaração provocou uma reação na arena e transformou o episódio em um dos momentos mais comentados da apresentação, que começou como uma tentativa de destacar símbolos e referências brasileiras, né? Acabou dando lugar a mais uma interação inesperada aí entre banda e fãs, gente. Aí, o que vocês acham disso? Conta aqui pra mim no Whats.
4: Boa, daqui a pouquinho tem mais. Vamos de música.

0: músicas pra você aqui no Babados e Fofocas na sua terça-feira. Ô, dia maravilhoso. Pra quem não pegou a abertura do programa, como sempre, né? A Gi vai trazer qual é a dica de hoje. Fala aí, Gi.
1: Truquezinho sensacional pra deixar o seu fogão de inox brilhando, sem marcas de dedos, tá? E sem poeira grudando nele.
0: Daqui a pouquinho, hein, gente? Vamos lá, a música não para.
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1: Sensacional, vai mandando seu toque, vai mandando seu alô. Daqui a pouquinho a gente manda alô, hein? Pra você que tá no WhatsApp aí. Gi, manda mais fofoquinha.
2: Tô aqui na Vanity Brasil e a aliança do Vini Júnior e da Virgínia Fonseca vira pauta na imprensa internacional, gente. A publicação, né, em que a influenciadora Virgínia Fonseca e o jogador Vini Júnior aparecem utilizando anéis de compromisso repercutiu na imprensa internacional nessa semana que passou. Sem confirmação oficial sobre se as joias simbolizam um namoro ou um noivado, veículos estrangeiros começaram a especular se um casamento entre ambos estaria próximo, né? Na Nigéria, o jornal Brila Média relembrou a trajetória do casal, informando que o namoro foi assumido em outubro de 2025 e passou por altos e baixos, incluindo um término, né? O veículo destacou que após um ano de relacionamento, o casal celebra um novo passo, aproveitando a ocasião para apresentar a influenciadora aos seus leitores e destacar a sua ligação aí com o atleta do Real Madrid. Já na Espanha, o jornal El Mundo também repercutiu a fotografia, um dos principais veículos do país, né? O informativo relembrou momentos vividos pelo casal e questionou, né, se os novos acessórios indicam aí a proximidade de um futuro casamento. Além disso, o portal esportivo Gol, né, que publica em diversos idiomas, noticiou que o atacante está comprometido após um ano de relacionamento aí com a influenciadora brasileira. Eu acho que o casório não tá próximo não, gente, mas e vocês? Eu quero saber o que que vocês acham disso.
1: Já, já tem mais uma pra você.
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6: 13h21.
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5: 3:25.
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6: E a gente tá de volta no Drops News. Chegou a hora de ficar por dentro do que tá rolando no universo da música e das celebridades. E olha, a temperatura tá subindo. A amiga de Preta Gil, Jude Paula, não perdoou e rebateu com força as falas do ex-marido da cantora, Rodrigo Godoy. Ela mandou o recado direto: mau caráter é uma escolha. Pois é, a situação continua rendendo. Jude Paula fez questão de afirmar que o círculo mais próximo da Preta já tinha conhecimento sobre uma suposta traição de Rodrigo Godoy. E não parou por aí. Ela ainda revelou que o grupo pediu para ele segurar o rompimento, segurar tudo até o final do tratamento da cantora. Que barra, hein? Um verdadeiro turbilhão de emoções e revelações que sacode o mundo dos famosos. E a gente segue acompanhando de perto cada detalhe dessa história. Não sai daí, porque o Drops News tá só começando. Tem muito mais acontecendo e a gente te conta tudo. Já já eu volto com mais no Drops News.
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7: Vamos seguindo com o nosso programa, terça-feira, dia 22 de setembro.
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7: Pois é, o mês de setembro tá dando tchau já, hein? Quem diria, Jesus amado. Hoje, vamos lá, fofoquinha.
8: Tô agora aqui no R7 Entretenimento, tá? Na aba da Larissa Lopes do R7. Olha, Agroboy viraliza com tutorial pra chamar pintinhos na roça, gente. Pois é. Tudo, de tudo se... É cada vídeo que viraliza, né? Esse aqui não é nenhum dos mais bobos, digamos assim. É tanta coisa idiota que viraliza nas redes sociais que esse aqui eu achei até que legal, tá? Quando você pensa que já viu de tudo, chega um vídeo desse aí na sua timeline, nas redes sociais, e qual que é a sua reação, né? O influenciador Paulo Sérgio, conhecido por mostrar o dia a dia na roça, ele simplesmente publicou um tutorial de como chamar pintinhos e deu o que falar. No vídeo, o Agroboy, ele se deita no chão de um criadouro de centenas de pintinhos e ensina a fazer um som com a boca que, inacreditavelmente, gente, atrai a atenção das pequenas aves, né? E aos poucos, elas começam a se acumular aos montes ao redor dele. É claro, né, ali que os internautas iam opinar sobre o passo a passo inusitado, né, que ninguém pediu, ninguém tava esperando, né, é pra isso que eu pago a internet, comentou uma usuária. Eu peguei o celular só pra pegar o código de autenticação e acabei assistindo um tutorial de como chamar pintos e eu ainda assisti até o final, né, tipo, se surpreendeu outra pessoa. Como é que o ser humano descobre essas coisas, questionou o internauta. E de tanto tempo só acompanhando as reações do público, uma pessoa definiu tudo. Eu trouxe pipoca pipoca pra quem veio ler os comentários. E eu não entrei na página dele ainda não. Não sei se ele já tinha muitos seguidores, mas eu tenho certeza que agora ele garimpou muitos e muitos a mais.
7: Daqui a pouco

0: Mais hora menos aí. Daqui a pouquinho tem a dica do dia, né, Gi?
1: Truque facinho, baratinho, simples, tá? Pra você deixar o seu fogão de inox, ó, brilhando.
0: Boa, daqui a pouquinho. Não perca, minha senhora. Vamos lá, o programa não para.

0: babados e fofocas na sua terça-feira com a Gi. E tem mais fofoquinha.
1: Tô aqui no Ofo, Chico, e o Thiago Lacerda, ele anuncia a separação da Vanessa Lois após 25 anos, né? O Thiago e a Vanessa, eles colocaram um ponto final aí na relação de 25 anos. O ator, ele confirmou a separação numa entrevista publicada pelo jornal O Globo, agora no último domingo, dia 20. Os dois, eles construíram, né, uma família ao longo desse período e são pais do Gael, que tem 18 anos já, né, da Cora, de 16, e da Pilar, de 12 anos. O ator, ele contou que a separação aconteceu depois de um processo longo e afirmou que ainda vive uma fase recente delicada, né? Olha, a gente está separado. São 25 anos de uma vida. É um assunto íntimo, foi um processo de muito tempo que me trouxe muita lindeza, mas também me ensinou muita dureza. Tem sido um momento delicado, de muita dor, mas de ensinamentos também. É tudo muito recente, né? Revelou ele aí para a entrevista do Globo. O Thiago Lacerda, ele também comentou a escolha de não anunciar anteriormente, né, o fim da relação. Olha, eu tenho uma natureza que me impede de ser diferente, né? Eu sou mais discreto, gente. A minha profissão, né, por definição, é exposta, pública. Eu nunca achei que devesse somar a isso a minha intimidade. Era importante proteger algo, né, dessa exposição toda, que é muito violenta.
0: Que fofoca boa, que fofoca maravilhosa. Daqui a pouquinho tem mais.
2: Pera lá, gente, eu já volto. Que bom ter você junto com a gente por aqui, viu?
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4: 3h42.
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4: 3:45.
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6: Alô, você que acompanha o Minuto Esportivo. Estamos no ar com as principais informações do mundo da bola, para você ficar por dentro de tudo o que rola nos gramados nacionais e internacionais. Começamos falando do mercado de transferências, com o Flamengo cogitando enviar Gonzalo Plata ao Zenit para facilitar a chegada de Luis Enrique. E na Europa, o Liverpool faz um movimento importante por Fikayo Tomori, após a saída de Konaté.
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6: Sobre a situação do Flamengo, o clube segue monitorando de perto a situação de Luis Enrique, um atacante que está na mira da diretoria rubro-negra. Para tentar avançar nas negociações e facilitar a chegada do jogador, o Flamengo cogita enviar o atleta Gonzalo Plata ao Zenit. É importante destacar que outro clube do futebol brasileiro também entrou na disputa pela contratação de Luis Enrique, o que promete esquentar a briga por esse nome no mercado. Já no velho continente, mais precisamente na Inglaterra, o Liverpool está bastante ativo neste período de movimentações. O clube inglês anunciou recentemente a chegada do jovem Vitor Muñoz e já se mostra pronto para investir novamente em um nome de peso. A diretoria dos Reds faz um movimento por Fikayo Tomori, um zagueiro que está sendo observado de perto. Essa investida acontece após a saída de Konaté do elenco, indicando que o Liverpool busca reforçar a sua defesa.
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6: É isso. A gente faz uma breve pausa e volta já com a próxima parte do nosso Minuto Esportivo.
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8: Bom, pessoal, vamos seguindo com o nosso programa então. Que bom que você tá aí junto com a gente.
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8: Fugir, fofoquinha, quero saber.
10: Ainda tô aqui no Ovo Chico e Shai Mendes se choca com os preços ao visitar comércio popular, né? Ele voltou a chamar a atenção dos fãs brasileiros, gente. Dessa vez, o cantor canadense apareceu num cenário bem diferente dos grandes palcos, né? Uma galeria de comércio popular em São Paulo. O vídeo da visita, né, viralizou nas redes sociais na tarde do último sabadão e mostrou o artista observando produtos eletrônicos com tranquilidade. Além disso, os registros indicaram que ele passou pela região da Avenida Paulista, né? O cantor circulou ali pelo Conjunto Nacional, espaço localizado, né, próximo à Estação Consolação do metrô e conhecido por reunir lojas, livrarias, cafés, salas de cinema, né? No passeio, ele teve acompanhado de uma amiga e caminhou pelo local sem chamar grande atenção do público. Desde o Réveillon, né, ele mantém um relacionamento assumido com a Bruna, né, Bruna Marquezine, por isso o artista está dividindo o tempo entre Brasil e Los Angeles, né, nos Estados Unidos, onde ele mantém a residência física dele, digamos assim, né? Enquanto aproveita os dias no Brasil, também ele avança na produção de músicas inéditas, né? Inclusive, ele montou um estúdio próprio aqui no país e passou a desenvolver novos trabalhos por aqui, gente. E o vídeo viralizou porque ele achou as coisas, assim, com preço caro. Será que, gente, até ele que tem dinheiro tá achando as coisas com preço caro? Você acha que a gente tá errado de achar que tá tudo olho da cara? E eu não consigo aceitar que tem pessoas que dizem que está tudo bem. Não está tudo bem, gente. Você tá, como se diz, vendendo almoço pra pagar a janta. Tá difícil.
8: Já tem mais pra você. Vamos lá. Música não para.

0: essa, Babados e Fofocas não para. Música boa pra você na sua terça-feira. Mas que pena, né? Tudo que é bom vai durando pouco. Estamos chegando aí no final de mais uma hora do Babados e Fofocas. E agora é a hora da dica do dia. Fala aí, Gi.
1: Bora pra nossa diquinha do dia, então. Como recuperar o brilho do seu fogão de inox, tá? Diquinha de finalização em brilho. Depois de você lavar, secar o seu fogão, o que que você vai fazer pra dar brilho nele? Você vai colocar 2 gotas de óleo mineral ou de vaselina líquida, gente. É 2 gotas. Não tô mandando você encharcar um paninho, virar assim, colocar a boca num paninho, virar e passar, não. Tem que ser exatamente 2 gotas, porque você não quer que vire um encebamento. Você quer um brilho no seu fogão. E não que ele fique encebado, cheio de óleo, né? Se fosse assim, você fazia uma fritura e só passava um pano e aí ele já ia ficar lambuzado de óleo, né? Então você vai colocar 2 gotinhas de óleo mineral ou de vaselina líquida em um pano de microfibra e vai passar por todo o inox a favor do trefilado do metal, tá bom? No sentido, se você vê que parece que o inox ele vem riscando na vertical, você passa na vertical. Se parece que as risquinhas dele é na horizontal, você passa na horizontal. Isso vai funcionar porque o óleo, gente, ele sela, né, ali os microporos do inox, criando uma camada hidrofóbica que repele poeira, marcas de dedos e também respingos de água, né? Então o brilho vai ficar uniforme ali e se, por exemplo, se você relar o dedo, as marcas das impressões digitais ali não vai fixar com facilidade, assim também como poeira que pode vir entrar pela janela e pousar, assentar ali no seu fogão. Então você vai ter um fogão de inox, ó, brilhando.
0: Boa, Gi, até amanhã então. Amanhã a Gi traz mais uma.
1: Valeu, Fernando.
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3: Demais. 4 e 2.
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3: 4 e 4. 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
5: E aí, galera? Andressa Pires de volta com Drops News. Se você é daqueles que não dispensa uma boa dose de energia e um som que balança as estruturas, vai pirar nela.

0: terça, saiu a lista das 10 melhores bandas de metal alternativo, eleitas pelos próprios fãs do gênero. É isso mesmo, uma votação popular que agitou o universo da música pesada. A disputa foi acirrada e teve muita banda boa na parada. Nomes como Alice in Chains e Deftones marcaram presença, mostrando a força e a diversidade desse estilo que a gente tanto ama. Fica a pergunta, será que a sua banda favorita conseguiu um lugar no topo desse ranking? É sempre bom ver o reconhecimento vindo direto de quem realmente vive a cena, né? E a gente sabe que no metal alternativo tem muita banda com história e com um som que arrepia. Já já eu volto com a última parte do Drops News. Fica ligado, é rapidinho.
1: Drops News, daqui a pouco mais informações.
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3: Coisa boa, coisa maravilhosa, já estamos de volta. Prazer, eu sou Fernando Lima e desejo só o melhor pra você. Tá na hora.
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3: Você sabe que tem dia que a pessoa pensa que já perdeu tempo demais, que errou demais, que deixou passar oportunidades demais. Mas basta olhar com um pouco mais de calma para poder perceber uma coisa. Ela ainda tem mais uma chance. Você tem mais uma chance. Mais uma chance de fazer diferente, de recomeçar, de procurar um novo caminho, de se cuidar melhor, cuidar da sua saúde, colocar a vida financeira em ordem, voltar a estudar, buscar um trabalho melhor, dar mais valor a quem está por perto e até se afastar daquilo que só traz peso e tristeza, meu amigo. Nem sempre essa nova chance, ela chega do jeito que a pessoa espera. Às vezes ela vem depois de uma decepção, de uma porta fechada, de um erro, de uma mudança que ninguém queria. Na hora parece ruim, mas lá na frente ela pode entender que tudo aquilo foi justamente o empurrão que faltava. O passado ninguém consegue mudar. O que foi feito, o que passou, passou, mas o próximo passo ainda pode ser diferente. Enquanto a pessoa puder levantar, pensar, escolher e tentar de novo, a história ainda não acabou. E talvez seja essa a mensagem de hoje. Ela ainda tem mais uma chance. Uma chance de mudar, de crescer, de acreditar e de fazer melhor. E quem sabe, essa chance não começa justamente agora.

que é uma atrás da outra. Menos intervalos, mais música boa, muita informação do Brasil e do mundo, muitos alôs também. Vai mandando seu WhatsApp aí pra gente. Aqui você fica muito bem informado e ouvindo a melhor programação musical. E a música não para. Vamos lá.

0: que você tá acompanhando a gente. A gente fica feliz em saber que você tá aí, viu? É hora de mandar aquele salve, aquele alô pra quem tá acompanhando a nossa programação. Meu amigo Wagner tá na sintonia, né? Meu amigo Carlos Miranda também, a Beatriz, o Marques, obrigado pelo carinho. Alô, Luísa, aquele abraço. A Edna também, o Francisco, a Rosineide Maria. Muito obrigado pelo carinho, pela sintonia de vocês. Daqui a pouquinho tem mais alô. Liberdade. Galerinha, eu já volto, né? Depois trazendo muito mais músicas pra você, ok?
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4: 4:21.
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0: 4:24.
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2: Minuto Esportivo no ar, trazendo as informações mais quentes do mundo da bola para você que acompanha a nossa programação. Fique ligado, porque o esporte não para e a gente te deixa por dentro de tudo. Começamos com as manchetes que movimentam o mercado da bola. O Spartak Moscou prepara uma oferta milionária por Flaco Lopes. E o Bayer Leverkusen avança nas negociações para contratar Facundo Medina.
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2: Agora vamos aos detalhes dessas notícias que agitam os bastidores do futebol. O atacante Flaco Lopes, que tem se destacado bastante, pode estar com os dias contados no Palmeiras, ou não. O Spartak Moscou está preparando uma oferta de 139 milhões de reais para tentar tirar o jogador do clube brasileiro. Flaco Lopes tem se valorizado no mercado ao longo dos últimos meses e, por isso, a diretoria do Palmeiras espera mantê-lo em seu plantel, apesar do interesse e da proposta generosa que vem da Rússia. A situação promete ser um dos grandes capítulos dessa janela de transferências, com o Palmeiras buscando segurar uma de suas peças importantes. Mudando para a Europa, o Bayer Leverkusen está de olho no mercado de transferências para reforçar seu elenco. O clube alemão avança nas negociações para contratar o defensor Facundo Medina, em um negócio que pode chegar à casa dos 116 milhões de reais. O Bayer Leverkusen terminou a última temporada na sexta colocação no campeonato alemão e a diretoria já mira o futuro. O objetivo é ambicioso. O clube sonha em voltar a brigar pelo título na temporada de 2026-2027. E a chegada de jogadores como Facundo Medina seria fundamental para essa meta.
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2: Por enquanto é isso na nossa parte de notícias. A gente se encontra já já, com muito mais esporte para você. Até a próxima parte.
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4: Idoso é encontrado após 2 dias perdido na mata, meu amigo. Um homem de 68 anos, ele foi encontrado com vida após passar 2 dias perdido em uma área de mata em Parintins, no Amazonas. Armando Azedo Ribeiro havia saído de casa em direção a uma plantação de abacaxi, mas acabou se perdendo. Aí, durante o período em que ficou na mata, ele conseguiu sobreviver comendo castanhas e bebendo água de um igarapé. O idoso, ele foi localizado pelos bombeiros a cerca de 12 quilômetros de casa. Vamos lá, porque por aqui é só música boa.

dia maravilhoso e que dia sensacional, porque você tá aí acompanhando a nossa programação. Nosso muito obrigado pela sua audiência. É muito bom saber que tem assim, ó, um monte de gente ouvindo a gente por toda a cidade. Obrigado pelo carinho, muito obrigado pela sua sintonia. Vamos nessa, a música não para.

0: Muito agradecido pela sua audiência. Vai pedindo o seu som, mandando seu alô. Agora é hora de mandar beijinhos e beijinhos e beijinhos pra minha amiga Luluzinha Pires, a Michirlânia também tá na sintonia, obrigado pelo carinho. O Zé Bernardo também tá acompanhando a gente aí, valeu. A Marinalva Santos, o Silvio e a Geriane também tá acompanhando o nosso programa. Um grande abraço.
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3: 8:40.
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3: 4:43.
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12: E aí, galera antenada, chegando com Andressa Pires no seu Drops News, o programa que te deixa por dentro de tudo que rola no universo pop e musical. Para começar com o pé direito, já tem notícia quentíssima do João, que não para de surpreender. Ele vai anunciar o álbum novo, o quinto de estúdio, e o rolê é super estratégico. O anúncio vai rolar no intervalo da novela Quem Ama Cuida, lá na Globo. Isso mesmo, João amarrando um comercial na TV aberta, junto com uma ação no Google. Tudo para bombar o lançamento. A galera já tá contando os segundos, porque a audição exclusiva do álbum já tá marcada pro domingo. É muito buzz para um artista só, hein? João mostrando mais uma vez porque é um dos maiores nomes da nossa música pop atual. Fiquem ligados para não perder nenhum detalhe desse lançamento que promete agitar tudo. Obrigada pela sua companhia, viu? Até o próximo Drops News, estarei juntinho com você.
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0: Amizade entre gari e cachorro caramelo fez um sucesso, hein? Uma amizade especial entre um gari e um cachorro caramelo está conquistando as redes sociais. A história acontece em Anápolis, Goiás, sempre que Vanderlan passa pelo bairro durante a coleta de lixo. O cachorro, o nome do cachorro é Joaquim, corre para encontrá-lo, brinca, puxa seu uniforme e até tenta impedir que o amigo vá embora no caminho. Os vídeos dos dois viralizaram e já acumulam milhões de visualizações. Para quem gosta aí do mundo animal, entra no site sonoticiaboa.com.br e acompanha a matéria completa lá.
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0: Respira fundo aí, curte o que vem agora, porque é só música boa.

Sensacional, tá vendo aí, né? Só musicão pra quem tá acompanhando a nossa programação nesse dia maravilhoso. Continue participando da nossa programação, porque daqui a pouquinho eu vou mandar aquele alô sensacional pra você. Vamos lá, a música continua.

0: Muito bom saber que você tá acompanhando o nosso programa, coisa boa. Hora de mandar alô, meu amigo Antônio tá na sintonia. Aline Alves também tá acompanhando a gente. A Silvia também, o José Santos, o Padua também tá acompanhando a gente, o Laércio, a Leda Maria, a Emília Santiago, Raimundo e a Juliana Oliveira. Muito obrigado, viu, pelo carinho e pela audiência de vocês. Daqui a pouquinho a gente manda mais alô.
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2: 4:57. 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
3: Atenção, ligado no Minuto Esportivo. Lineu Silva no comando, trazendo o melhor do jornalismo esportivo para você. Sempre com as informações mais quentes e relevantes que movimentam o cenário nacional e internacional. Pode chegar junto, que a gente já começa com as manchetes que prometem agitar o universo da bola. A primeira delas, lá da Europa, envolvendo um dos maiores nomes do futebol mundial. O Beşiktaş da Turquia confirmou uma proposta oficial por Mohamed Salah. E a segunda manchete, que chega da Inglaterra, mostra o Chelsea em busca de reforços experientes, com negociações avançadas por Welbeck e Henderson.
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3: Agora vamos aos detalhes da notícia que vem da Turquia e que mexe com o mercado de transferências. O Beşiktaş fez uma declaração pública confirmando que, de fato, apresentou uma proposta pelo talentoso atacante Mohamed Salah. A movimentação em torno do jogador egípcio é sempre intensa e a chegada de uma oferta de um clube como o Beşiktaş mostra o interesse em ter um atleta de calibre mundial. Os diretores do clube turco, no entanto, expressaram um certo incômodo com o andamento das conversas, indicando que existem pontos a serem ajustados nesse processo. Essa situação coloca um grande ponto de interrogação sobre o futuro de Salah e a forma como essa possível transferência pode se desenrolar nos próximos dias. E da Turquia, a gente salta para a Inglaterra, onde o Chelsea, um dos gigantes da Premier League, está trabalhando forte nos bastidores para fortalecer o seu elenco. As informações que chegam são de negociações em curso com dois nomes bastante conhecidos e com vasta experiência no futebol. Estamos falando de Welbeck e Henderson, que o Chelsea busca trazer para adicionar mais rodagem e liderança ao grupo. A estratégia do clube londrino parece ser a de mesclar a juventude e o talento que já possuem com a bagagem de atletas que já passaram por grandes momentos e grandes competições. O Welbeck e Henderson, sendo veteranos, poderiam oferecer exatamente esse equilíbrio, contribuindo não só dentro de campo, mas também no vestiário. As conversas estão acontecendo e a expectativa é de que essas contratações possam ser fechadas em breve, reforçando o time para a sequência da temporada.
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3: Com essas informações quentes do mundo do futebol, a gente encerra mais esta parte do Minuto Esportivo. A gente volta já.
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5: Água boa, a hora
4: Mato
5: certa.
4: Grosso.
5: 5:01.
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7: Ô amigo, como é que eu faço pra chegar na 15?
8: Não, você quer chegar na 15? Pô, é fácil, ó. Você sabe onde fica aquela padaria? Como é que é o nome aí? Perto da loja do fio da. 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
14: 5:02.
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0: Boa tarde, Água Boa e Região. Damos início ao especial sertanejo na Liberdade FM 104,9. Com vocês, Jean Martinaz, para desfrutar juntos dos clássicos do sertanejo. Você faz parte do nosso show, então não perca tempo e envia sua mensagem pelo WhatsApp no 66-3408-1200. Solicite a sua canção favorita, mande abraços e compartilhe de onde você está acompanhando a Liberdade FM. Acompanhe a gente nas mídias sociais também, né? Curta a nossa página no Facebook, Liberdade FM 104.9, e siga-nos no Instagram, arroba Liberdade 104.9 FM, para estar sempre atualizado com a sua rádio favorita. O especial sertanejo já está online, aumente o volume, pois agora, tá na Liberdade, tá bom demais.

o nosso especial sertanejo, né? Então mantém a energia lá em cima, aqui na Liberdade FM 104,9. A melhor seleção sertaneja continua fazendo parte do seu dia. Suba o som, que a playlist está imperdível. Vem um repertório recheado de modas de viola e canções românticas na Liberdade FM.

Saudações às empresas que acompanham o melhor do sertanejo em suas tardes. Especial Sertanejo na Liberdade FM de Água Boa. Se tá na Liberdade, está ótimo demais.

0: maravilha ter a sua companhia na Liberdade FM 104,9. Segure-se que o especial sertanejo vai seguir daqui a pouco com muita música boa excelente para alegrar a todos. Não deixe de enviar o seu recado, abraçar na equipe e participar pelo WhatsApp também no 6634681200. E siga também a gente já nas redes sociais, no Insta, @liberdade104.9fm e no Face, @liberdade_fm104.9. Em breve tem mais sertanejo para sua diversão aqui com a gente.
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3: 5 horas e 16 minutos.

0: minutos.
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4: 5:20.
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1: 5:23.
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4: Voltamos ao Especial Sertanejo. Obrigado por nos acompanhar e continuar nessa excelente vibe conosco. Então eleve o som, pois a playlist que vem agora é daquelas que você adora. O Sertanejo segue firme e forte. Chegando mais um hit, né? Um hit que vai animar e levantar o seu astral. Tá na liberdade, tá bom demais.

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1: No Distrito Federal, a governadora Celina Leão, filiada ao Progressistas, protocolou na Câmara Legislativa o projeto de lei que estabelece a previsão de um fundo constitucional no valor de 30 bilhões de reais. Este montante está planejado para o ano de 2027 e representa uma importante discussão sobre o planejamento financeiro da capital. A proposição agora segue para as etapas de análise e tramitação dentro da CLDF, onde será debatida pelos parlamentares antes de sua votação, definindo um futuro passo para o orçamento distrital.

continue sintonizado e curtindo o melhor do especial sertanejo, trazendo os hits que fazem a sua companhia ser ainda mais especial. A nossa programação especial continua do jeito que você prefere. Ajuste o seu coração, porque estamos trazendo grandes músicas para a sua sintonia. 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

recebendo cada um dos profissionais liberais que sintonizam a nossa frequência, mantendo a boa vibe do sertanejo até às 19 horas. 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

0: Gustavo Mioto, senhoras e senhores.
1: Que maravilha ter a sua companhia na Liberdade FM 104,9. Segure-se que o especial sertanejo vai seguir daqui a pouco com muita música boa, excelente para alegrar a todos. Envie a sua mensagem, um abraço e participe pelo nosso WhatsApp 6634681200, o Instagram arroba Liberdade 104.9 FM e o Facebook Liberdade FM 104.9. Logo mais, tem muito mais sertanejo para você aproveitar aqui.
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4: 5 horas e 36 minutos.

0: 5:39.
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0: 5:40.
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5: 5:43.
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7: E aí, estamos juntos novamente no Especial Sertanejo. É uma alegria ter você conosco nesta programação feita só pra você. Então aperte os cintos que vem mais música sertaneja pela nossa programação. Prepare-se, porque tá chegando, né? Uma canção especial pra tocar no seu coração. Porque tá na liberdade e tá bom demais.

playlist incrível. É só hit e clássico rolando por aqui pra tornar a sua experiência ainda mais especial. Ei, segura aí, porque vem chegando mais uma daquelas músicas que você gosta de cantar junto e curtir o volume no alto. 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Tá bom demais.

0: do sertanejo está firme e forte aqui na 104.9. Vamos fazer uma pausa curtinha e voltamos logo com mais novidades para você. Só música top no especial sertanejo. Fala com a gente. Arroba Liberdade 104.9 FM 6634681200. 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

0: 5:58.
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0: Voltamos já.
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3: Seis horas e dois minutos.
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5: Noite, Rádio 20. Nesta hora do Ângelus, queremos rezar juntos. O anjo do Senhor anunciou a Maria e ela concebeu do Espírito Santo. Ave Maria, cheia de graça, Senhor é convosco. Bendita sois vós entre as mulheres e bendito é o fruto do vosso ventre, Jesus. Santa Maria, Mãe de Deus, rogai por nós, pecadores, agora e na hora de nossa morte. Amém. Eis aqui a escrava do Senhor, faça-se em mim segundo a vossa palavra. Ave Maria, cheia de graça, Senhor é convosco. Bendita sois vós entre as mulheres, e bendito é o fruto do vosso ventre, Jesus. Santa Maria, Mãe de Deus, rogai por nós, pecadores, agora e na hora de nossa morte. Amém. E o Verbo divino se encarnou e habitou entre nós. Ave Maria, cheia de graça, o Senhor é convosco. Bendita sois vós entre as mulheres e bendito é o fruto do vosso ventre, Jesus. Santa Maria, Mãe de Deus, rogai por nós, pecadores, agora e na hora de nossa morte. Amém. Rogai por nós, Santa Mãe de Deus, para que sejamos dignos das promessas de Cristo. Oremos. Infundi no nosso espírito a vossa graça, ó Pai. Vós que na anunciação do anjo nos revelastes a encarnação do vosso Filho, pela sua paixão e cruz, conduzi-nos à glória da ressurreição. Por Cristo nosso Senhor. Amém. Glória ao Pai, ao Filho e ao Espírito Santo, como era no princípio, agora e sempre. Amém. Evangelho de Jesus Cristo segundo Mateus. Naquele tempo, apresentaram a Jesus um homem mudo que estava possuído pelo demônio. Quando o demônio foi expulso, o mudo começou a falar. As multidões ficaram admiradas e diziam: nunca se viu coisa igual em Israel. Os fariseus, porém, diziam: é pelo chefe dos demônios que ele expulsa os demônios. Jesus percorria todas as cidades e povoados, ensinando em suas sinagogas, pregando o evangelho do reino e curando todo tipo de doença e enfermidade. Vendo Jesus as multidões, compadeceu-se delas porque estavam cansadas e abatidas, como ovelhas que não têm pastor. Então disse aos discípulos: a messe é grande, mas os trabalhadores são poucos. Pedi, pois, ao dono da messe que envie trabalhadores para sua colheita. Palavra da salvação. Glória a vós, Senhor. A palavra de Deus nos ensina mais uma vez a confiar no Senhor. Jesus cura o mudo, quer curar a sua

0: sua mudez, o seu medo de anunciar, seu medo de evangelizar, a sua preguiça de não ir para a igreja ou ensinar seus filhos, e você só precisa dizer: eu creio, Senhor. Porque Jesus diz: a messe é grande, mas os operários são poucos. Quem sabe você seja um operário do Senhor e se coloca a serviço do reino para que a palavra de Deus possa ser transmitida àqueles que ainda não a conhecem. Esta é a missão de todo cristão batizado. Não cruzar os braços, mas arregaçar as mangas e ir em frente. É preciso você fazer a sua parte. Louvado seja nosso Senhor Jesus Cristo. Para sempre seja louvado. E a bênção de Deus Todo-Poderoso, Pai, o Filho e o Espírito Santo, desça sobre vós e permaneça para sempre.
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9: 6:10.
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11: 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Estamos aqui novamente no Especial Sertanejo. Que contentamento é receber você para mais uma rodada de sucessos. Então se liga aí. Aí vem ela, mais uma canção irresistível para

0: você acompanhar letra por letra. 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
0: Inicia-se agora no Especial Sertanejo, um momento único com o autêntico sabor da moda de viola. Vamos celebrar juntos os clássicos, as músicas raiz e os eternos modões que fizeram história.

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1: Que tal essa maravilhosa série de hits que acabamos de ouvir? Fique sintonizado na Liberdade para mais músicas que são a trilha sonora da nossa vida. Segura essa animação que tem muito mais música boa vindo por aí. Tá na Liberdade, tá bom demais. Ah.

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0: uma breve pausa no especial sertanejo, mas segura a emoção que já voltamos. Então continue sintonizado. Enquanto isso, não perca a chance de mandar o seu WhatsApp 6634681200. A sua participação torna o nosso programa ainda melhor. Siga nossas redes sociais, porque tá na liberdade, tá bom demais.
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6: 6:24.
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1: 6:29.
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2: A boa música sertaneja invade a sua sintonia mais uma vez. Continuamos com o Especial Sertanejo, trazendo uma energia vibrante, muita alegria e hits incríveis. Agora é hora de aumentar o som e cantar alto com mais um hit sertanejo na sua liberdade. Continuamos trazendo sucesso sem fim. 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
1: Passando para a área de tecnologia e qualificação profissional, a SoulCode, uma renomada instituição de educação, abriu inscrições para um programa que oferece 10 mil vagas totalmente gratuitas. O foco principal desta formação é em marketing digital e também em inteligência artificial, duas áreas em constante expansão e com grande demanda no mercado de trabalho. Essa iniciativa busca capacitar novos talentos, proporcionando acesso a conhecimentos essenciais para as tendências tecnológicas atuais e futuras, facilitando a inserção e o desenvolvimento de profissionais no setor. Os interessados devem ficar atentos aos prazos e requisitos para se candidatar.

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0: 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Voltamos logo com mais modão, paixão e aqueles sucessos que você adora. 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
5: 6 horas e 44 minutos.
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6: 6 horas e 48 minutos.
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8: E a trilha sonora do sertanejo de qualidade segue encantando a sua sintonia. E é ótimo ter você continuando aqui com a gente, curtindo o Especial Sertanejo na Liberdade FM. E o sertanejo não dá trégua. Vem chegando aquela canção especial que vai turbinar ainda mais a sua alegria. Tá na Liberdade? Tá bom demais.

apenas música que você encontra aqui. Nós também oferecemos informações atualizadas, sempre com notícias de interesse para você.

parte da playlist de hoje. Então, se você está curtindo, continuamos com o especial sertanejo, né? Trazendo mais sucessos para alegrar o seu dia na Liberdade FM. Aguente firme essa emoção, pois temos outra canção daquelas que conquistam e ecoam na memória. Tá na Liberdade, tá bom demais.

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2: Água Boa, a hora
1: Mato
2: certa.
1: Grosso, Brasil.
3: 8 horas.
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3: 8 e 1.
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7: Maravilha, que bom que você está acompanhando o nosso programa. Espero que você esteja bem. Muito prazer, eu tô chegando. Aqui é o Fernando Leve. Vamos começar o programa dessa terça-feira, dia 22 de setembro.
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7: Fatos do dia. Em 1950, o cientista político e diplomata americano Ralph Brunk tornou-se o primeiro negro a ganhar o Prêmio Nobel da Paz. Em 64, uma campanha de moralização nas escolas de São Paulo impôs o corte de cabelo aos alunos, proibiu também o uso das calças boca de sino e, aliás, bocas estreitas. Olha aí, cara, tinha que usar boca de sino. E cores chamativas. Em 1980, a Pontifícia Universidade Católica de São Paulo, ela foi indenizada pelos prejuízos causados por bombas lançadas durante a invasão do prédio em 1977 pela Polícia Militar. Em 1988, o Congresso Nacional aprovou o texto definitivo da nova Constituição Brasileira. Em 2007, morreu o mímico francês Marcel Marceau, aos 84 anos. Em 76, a Aliança Anticomunista Brasileira sequestrou, espancou e ameaçou de morte

0: no Dom Adriano Hipólito, bispo de Nova Iguaçu, no Rio de Janeiro. Em 1980, o ditador iraquiano Saddam Hussein atacou uma região petrolífera no Irã e começou a guerra Irã-Iraque, que durou até 1988. E são esses que eu tenho aqui, né? Hoje quem faz aniversário é Ronaldo, Ronaldo Fenômeno, jogador de futebol. A cantora Vanusa, ela faria aniversário hoje, faleceu em 2020. O tenor Andrea Bocelli, a atriz Zezé Polessa também está fazendo aniversário hoje. Estamos comemorando hoje, nesta terça-feira, o Dia Internacional do Rinoceronte, o Dia do Hobbit, o Dia Mundial Sem Carro, o Dia Nacional da Banana, do Rio Tietê, Nacional da Fauna, o Dia Nacional do Contador, do Estudante Secundário, dos Amantes e o Dia Mundial Sem Carro também.
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0: E essa é a Liberdade FM, tá na Liberdade. Tá bom demais.
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0: E vamos lá, conferindo aí a nossa programação. Segue.

Cara, olha isso aqui, elefante Sandro começa a vida nova em um santuário. O nome dele é Sandro, cara. Depois de passar 44 anos em um zoológico em Sorocaba, no interior de São Paulo, o elefante Sandro chegou ao Santuário de Elefantes Brasil, na Chapada dos Guimarães, em Mato Grosso. E a adaptação começou muito bem. Assim que ele saiu da caixa de transporte, o Sandro explorou o espaço, tomou banho de terra e brincou na água e também na lama. Com aproximadamente 54 anos, ele percorreu mais de 1.600 quilômetros até a nova casa e agora vai ter um ambiente muito mais amplo e próximo da natureza. Legal, né?

só musicão pra você, tá na liberdade, tá bom demais, com você sempre nos seus melhores momentos, eu espero, né? Que você esteja sempre nos seus melhores momentos, se não estiver, liga aqui com a gente, porque a gente vai tentar manter o seu dia cada vez mais gostoso. Vamos nessa, a música não para.

0: Mandando aquele salve, aquele alô pra toda a galera que tá na sintonia da nossa programação. Vamos lá. Minha amiga Helena, obrigado pelo carinho. A Simoni. Alô, Marilda. Maria do Carmo também na sintonia. O Messias. Alô, Pedro. Um abraço.
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0: E essa é a Liberdade FM, tá na liberdade. Tá bom demais. Continue ligado. A gente acabou mais um bloco, mas a gente volta daqui a pouquinho com muito mais pra você. Pera aí.
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0: gente segue por aqui com muita música boa.
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0: Legal saber que você tá aí na companhia da gente. Obrigado pelo carinho, obrigado pela sintonia. Já acessou o nosso site? Ainda não, não é possível. Você também pode ouvir a gente através de www.liberdadeab.com.br, porque essa é a Liberdade FM. Tá na Liberdade? Tá bom demais.
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0: Essa é a trilha sonora da sua programação. Vamos lá, continua.

bom que você tá acompanhando o nosso programa com muita música boa, muitas informações também, né? Do Brasil e do mundo. E as suas participações através do WhatsApp, vai mandando aí, porque daqui a pouquinho rola aquele salve, daqui a pouquinho vai rolar aquele super alô.

0: Liberdade FM, tá na Liberdade, tá bom demais. Segura aí, galera, porque a música não para. Bora continuar curtindo juntos aqui na Liberdade, aquela que você gosta. Simbora!
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1: E vamos seguindo com a nossa programação e que bom que você está acompanhando a gente. Alô, Lenira. Obrigado pelo carinho. A Abel também, a Lúcia, Helena, a Cleide, a Roseli. Alô, Nilo. Um abraço pro Nilo também. E o Márcio que tá acompanhando a nossa programação. Minha amiga Creuza Costureira também tá todo dia na sintonia. No próximo bloco, eu vou te contar uma notícia, não sai daí não.
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4: 8:27.
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E vamos lá, conferindo aí a nossa programação, segue. Liberdade. Muito bem, já estamos de volta aqui pela Liberdade FM, tá na Liberdade, tá bom demais, e como é bom saber que você tá aí junto com a gente, hein? Aqui na 104.9. Música boa pra você é aqui na nossa programação.

0: bem, música boa pra você aqui na Liberdade. Sempre bom, inclusive, saber que você tá aí do outro lado, acompanhando a gente pelo seu rádio. Obrigado, viu? Ou pelo aplicativo, ou pelo celular, né? Esteja você na tua casa, no teu carro, no seu trabalho. Nós agradecemos e muito a sua audiência. Vamos lá, música não para.
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1: Boto cor-de-rosa é resgatado no Amazonas, hein? Um boto cor-de-rosa fêmea foi resgatado depois de ficar preso em uma área rasa do rio Solimões, no Amazonas. O animal ele ficou encalhado devido à redução do nível da água provocado pela seca. Moradores perceberam a situação e acionaram a Defesa Civil, que conseguiu conduzir o boto até uma região mais profunda do rio. Após a soltura, o animal ele seguiu normalmente e não voltou a encalhar.

0: E os alôs e os abraços não param na nossa programação. Vamos lá, minha amiga Cidinha, todo dia acompanhando a gente, a Selma, a Helena também tá acompanhando o nosso programa, o Marcelo. Alô, João Roberto, um abraço para você, o Nilson. A Thalita Oliveira também, o Jorge Melo. Alô, Beatriz, valeu.
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0: Essa é a Liberdade FM. Pois é, chegamos ao fim de mais um bloco musical, mas espera aí, daqui a pouquinho, depois do intervalo, tem muito mais.
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4: 8:41. 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
4: 8:44.
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6: Latam e Azul, entre as melhores companhias aéreas, é o que diz aqui a reportagem, né? A aviação brasileira acabou ganhando destaque no World Airline Awards 2026. A Latam, ela foi eleita a melhor companhia aérea da América do Sul, enquanto a Azul ficou em segundo lugar e ainda conquistou o prêmio de melhor companhia aérea da região. O levantamento levou em consideração cerca de 24 milhões e 800 mil avaliações feitas por passageiros de diferentes países. 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
6: E vamos lá, conferindo aí a nossa programação. Segue.

aquela música maravilhosa que você gosta, rola aqui na nossa programação. Nosso muito obrigado pelo seu carinho, pela sua audiência. Continue pedindo a tua aí através do nosso WhatsApp. Daqui a pouquinho a gente vai mandar aquele alô pra galera toda que tá na sintonia aí. E claro, sua canção também rola aqui na nossa programação, né? Muito bom saber que você tá aí. Esteja você em casa, no seu trabalho, esteja você aí dando uma caroninha pra gente no teu carro, no teu caminhão. Nosso muitíssimo obrigado pela tua audiência. Vamos lá, a programação não para.

0: é a Liberdade FM. Que bom estar aqui com você, conectado com cada um de vocês. Vamos lá, vamos aproveitando cada minuto desse dia juntos, com as suas participações, e a gente sempre caprichando aqui nas nossas informações e na nossa programação musical. Simbora!
1: Cara,

Sensacional, só música boa, né? Pra quem tá aí apaixonado pela nossa programação, assim como nós somos apaixonados por vocês, os nossos queridos ouvintes. Mandar um alôzinho aqui pro meu amigo Alexander, que tá na sintonia. A Miralda também tá acompanhando a gente, o Matheus, a Cláudia, a Cecília, o Irineu, obrigado.

0: pelo carinho, a Cris. Obrigado, Robson. Aquele abraço pra você aí. Daqui a pouquinho a gente manda mais alô. Liberdade FM, olha aí, preparem-se. Próximo bloco promete ser ainda mais gostoso. Pera aí que eu volto já.
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3: 8:58.
0: Sensacional. Pra você que tá aí no trabalho, nosso muito obrigado pelo carinho. Tô sabendo que tem bastante gente com o radinho ligado aí no trabalho, em casa, no seu carro dando uma caroninha. Boas festas pra todos vocês aí. Vamos lá, o programa não pode parar, um programa por aqui, segue.
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0: Tá vendo só como foi rapidinho? Liberdade FM tá na Liberdade, tá bom demais. 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
0: E vamos lá, porque por aqui é só música boa.

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1: Essa música apaixonada, viu, Cezinho?
2: Demais.